0: A Nativa é tudo e muito mais. E o Negri, Solimões, Edson e Utsu, que canta muito, hein? Eita, o Edson canta demais. Rapaz do céu, tá ele aqui, ó. Eita, Lico!
1: Fala, Márcio!
0: Beleza?
1: Você tá bem, não?
0: Graças a Deus.
1: E esse pique aí?
0: Pra te ouvir. Ó, vou ficar até o balada, até a última hora do balada, favor, que dá mais ou menos umas duas da manhã.
1: Não, eu vou até as duas, mas aí a Dai vem e vai até as três da manhã.
0: Então, vamos ficar até as três, então, até o fim do balada. Vivo, tudo ao vivo, meu
1: aqui,
0: amigo.
1: Ó, no sabadão.
0: Eita.
1: E vamos postar daqui a pouquinho no Instagram pra galera ver, vai ser bem legal.
0: Tá, é verdade, bom? Gente, nada
1: siga
0: é combinado, hein?
1: No Instagram, hein?
0: É isso, Fernando Teles Oficial.
1: E dois L's.
0: Dois
1: e
0: L's, L's, não esquece.
1: Eu falei, siga Márcio, você falou o meu.
0: Ah, é tudo, é Fala Márcio Cruz. Fala o quê? Fala Márcio Cruz.
1: O mais importante é seguir o arroba Nativa.
0: Nativa!
1: Boa, Marcião!
0: É isso aí, muitos conteúdos por lá. Sim. E ó, aqui, prêmio por aqui, conteúdo em outro lugar. Kit João Bosco e Vinícius. E tem, ó, bolsa, copo térmico, abridor, aquele suporte de mesa pro celular.
1: Cara, esse
0: a gente
1: kit
0: adora
1: é
0: celular.
1: Sensacional.
0: Suporte de mesa ali também, com um celularzinho. Isso. Ó, Lucilene Aparecida, 5904, finalzinho do fone. Lucilene Aparecida aparece na lojinha, Lucilene.
1: É só aparecer aqui pra retirar seu presentão. Márcio!
0: Vamos nessa?
1: É, a gente... Não, vamos não. Se eu for
0: você, vem jantado já aqui na rádio. Ou não?
1: Jantado. Já... Eu quero aproveitar e te desejar Feliz Dia dos Pais.
0: Feliz Dia dos Pais pra nós,
1: você
0: Teles.
1: Você e seus 52 filhos.
0: 52
1: isso.
0: Filhos.
1: Isso. Parabéns a você.
0: É, são dois oficiais e uns 48 bastardos.
1: Isso,
0: né?
1: Cadê? É ele que tá falando. É bom quando o cara se abre
0: não,
1: no ar.
0: Não, não é não. Não, são dois. Pedro e Davi, é isso aí, ó.
1: É, não é? Dupla sertaneja,
0: já,
1: hein?
0: Já são
1: Pedro e Davi.
0: Adultos praticamente.
1: Já é vovô você, não?
0: Não, ainda não. Em breve, hein? Em breve, já tô vendo sinais aí. Haverá sinais.
1: É isso, feliz
0: pra
1: dia
0: você
1: dos
0: também, Talicô.
1: Obrigado.
0: A gente tenta ser o melhor pai, trabalhando demais como a gente trabalha, mas é isso. A gente vai dando conta.
1: Com certeza. Então vamos trabalhar, né?
0: Vamos nessa. Bom trabalho, Fernando Teles.
1: Bom descanso, Márcio Cruz.
0: Valeu. Tchau, gente. Beijo. Bom fim de semana.
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0: 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Modão, peão, Nativa no ar até as 10 da noite, 9:20, hora de Brasília. Manda tua rima aí, vai. 9198-409-6019. Ricardo, é com você.
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0: Flor. 20 para as 10, hora de Brasília, já já tem fone de ouvido Bluetooth com a marca Nativa para você levar para tudo quanto é canto. É só mandar um áudio, manda uma rima, um verso bem legal de rodeio para concorrer. Nosso novo WhatsApp, 9198-409-6019. Adriana, é a sua vez.
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0: A Nativa é tudo e muito mais. Modão sertanejo, aqui o sistema é bruto, hein? Chitãozinho e Chororó. Fechando o nosso peão Nativa desse sábado. Semana que vem tem mais e agora tem presente pra você. Fone de ouvido com Bluetooth da Nativa. Um baita presentão pra você levar pra tudo quanto é canto. Na academia, no trabalho, na corrida, onde quer que você esteja. Esse fone vai ser bem útil pra você e é bonitão, hein? Quem se deu bem, deixa eu ver, tem o final do telefone. Vamos apertar o botão aqui pra saber. 8433, é você, Edson? Edson de Oliveira, parabéns! Edson de Oliveira, o fone é seu, passa aqui, retira a partir de segunda, 5 dias úteis, traz documento com foto, tá bom, Edson? Valeu, parabéns, sabadão que vem tem mais! Já já tem o Balada.
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0: Sou nativa nesse sabadão à noite. Tá no ar mais um Balada. Eu sou o Fernando Teles, estou com você até as 2 da manhã. E até lá a gente vai dançar juntos aqui. Eu quero que você mande também a sua mensagem. Participe pelo nosso WhatsApp 9198-409-6019. Você vai mandar aí um áudio, vai mandar mensagem de texto, vai dizer como está sua noite, como você curte o sabadão, além de ouvir a nativa, né? Quem tá com você, pede uma música bem legal, no final do Balada tem o Balada Bis, fica à vontade, tá? Daqui a pouquinho tem presentão também, tem aqui moletom da Nativa, lindão, a coleção 2026, isso é muito Nativa, tá? Manda aí então, 9198-409-6019, aumenta o som, começou!
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10h29, horário de Brasília. Até as 3 da manhã tem balada nativa aqui, pra esquentar o seu sabadão, hein? A noite está apenas começando e eu quero saber como é que está a tua. Além de você ouvir a gente, o que você faz, hein? Pode

0: WhatsApp novo, 9198-409-6019. Vale no final desta hora, moletom da Nativa, bonitão, tá? Bonitão, coleção 2026, isso é muito Nativa. Manda aí os seus dados pra participar também com a gente aqui, tá bom? Tem áudio. Alô, boa noite, quem tá aí?
1: Boa noite, Fernando Teles. Estou aqui na minha casa, já deitadinha e só curtindo a balada Nativa. Um beijo grande, uma excelente noite, desejando um feliz Dia dos Pais para todos os pais. Maria Mercedes para Dere. Beijo, beijo, meu querido, uma excelente noite.
0: Valeu, Maria Mercedes MM, ligada aqui no Balada Nativa nesse sabadão. Obrigado a todos os papais do Brasil também. Um feliz dia, né? Amanhã, a partir da meia-noite, a gente já pode comemorar aí, tá? Thales Castro, alô DJ, na sintonia do Balada Nativa. Ele faz os remixes que a gente toca por aqui. Primeira de hoje, inclusive, foi dele aqui. Foi o Juan e Leandro com o Danilo e Davi. Um abraço, Thales. Quem mais tá aqui ouvindo balada nessa noite? Teles, manda um beijo pra mim. Raimundo, o Raimundo, um abraço pra você. Teles, tô ouvindo balada Nativa. João Batista Nascimento, manda um alô pra mim. Ô, João, um alô pra você. Obrigado, tá? Teles, boa noite. Manda abraço pra minha esposa Selma. Quero ver uma música com a Ana Castela. Me coloque no bolo pra ganhar um moletom. Você já está no bolo aqui. Edmilson, valeu. João Batista mandou alô. Marcos Paulo também. Teles, boa noite. Ouvindo balada, quero ouvir Fernando e Sorocaba. Já está anotado. Maria Antônia Cavalcante também. O balada tá quente demais na sua companhia. A Rocha. Obrigado, Maria. Beijo pra você também. Quem mais mandou? Teles, ligada aí no balada. Tô aqui aproveitando pra lavar as roupas nesse sábado à noite. E dançando com o Balada Nativa aqui em casa, meu filho, minha família toda, jantamos agora há pouco e estamos ligados aí no Balada. Obrigado, hein? A Iraci Vieira também mandou mensagem, mas você que não mandou, tô sentindo a sua falta, tá? Manda aí, nosso WhatsApp novo é o 9198-409-6019. Tô esperando você aqui.
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Nativa é tudo e muito mais animação no seu fim de semana. Balada Nativa, Gustavo Lima, Luiz Fonsi, Vagabundo. Um minuto para as 11 horas de Brasília, hora de ganhar presente. Você que mandou a sua mensagem durante toda a hora, mandou seu áudio, mandou o seu texto, agora pode ganhar o moletom da Nativa, coleção 2026, maravilhoso. O seu final de telefone é 1050. Você é a Fabiana? Fabiana Borges de Castro. Então você ganhou! Parabéns, Fabi! É seu moletom. Retira a partir de amanhã. Amanhã não, amanhã é domingo, né? Estamos no sábado ainda. A partir de segunda, tá bom? A partir de segunda, vem aqui, traz documento com foto e pega o teu moletom da Nativa, tá? Quem não ganhou, calma aí. Volto já com mais músicas e também um prêmio.

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0: do país. Seguinte, nessa hora vale pra você kit João Bosco e Vinícius Nativa. Esse kit é maravilhoso. Vem bolsa, vem copo térmico, vem abridor e suporte pra você colocar o celular. Suporte de mesa. É só você mandar sua mensagem pro nosso novo WhatsApp 9198-409-6019. Quer mandar áudio? Manda também. Me conta aí como é que tá a tua noite. Onde é a balada? Onde é a festa? Quem tá com você, aquela música legal que você quer que a gente toque, peça também 9198-409-6019.
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Agora 11h29, horário de Brasília. Seguimos aqui com o Balada, animando sua noite de sábado, seu final de semana. Daqui a pouquinho, Dia dos Pais. Pode mandar alô pro seu pai aqui, fica à vontade. Nosso WhatsApp liberado, pode ser áudio, pode ser texto. 9198-409-6019. Final da hora, eu tenho um kit do João Bosco e Vinícius que é muito legal, você vai adorar. Vem bolsa, copo térmico, abridor e também aquele suporte de mesa para você colocar o seu celular, bater papo com a galera, fazer aquele vídeo bacana. Então manda aí, manda.

4096019. Aproveitar também e pedir para você seguir a gente lá no Instagram. Você que tá com o celular na palma da mão, @nativa. Tem bastidores, promoções. Se você quiser me seguir também, vai ser muito legal. O meu Insta é Fernando Teles Oficial. O Teles é com dois L's, tá bom? Valdemir Mariano, um abraço para você, bom final de semana. Boa noite, Teles. Quero mandar um alô aí pra todo mundo que tá ligado no Balada nesse sabadão maravilhoso. Thaís Aparecida Medeiros, obrigado, Thaís. O Ricardo mandou mensagem também, pediu o som dele aqui. Tem Balada Bis na última hora do programa, hein? A partir das duas da manhã, 2:30 mais ou menos, tem o Balada Bis, tá bom? Patrícia Feliciano, obrigado, Patrícia. Também ouvindo o Balada no sabadão. Ô, Teles, boa noite. Eu sou o Raimundo. Ele pediu a música dele aqui. Tá ouvindo?

0: tá? Quero ganhar também o kit João Bosco e Vinícius. Edmilson, já está no bolo aqui. O que mais? O Antônio mandou mensagem pra cá, desejando aí um feliz Dia dos Pais para todo mundo. Obrigado, Antônio. Adriana também, o Antônio Jobim, mais um Antônio aqui, o Jobson Silva também ligado no nosso Balada Nativa nesse sábado. O Dair também mandou mensagem e falta você, né? Manda aí, 9198-409-6019.
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0: Reggae, né?
1: Eu sei.
0: A Nativa é tudo e muito mais. Música boa, Michel Teló. Ai, se eu te pego. Aqui no nosso Balada Nativa, fechando mais uma hora nesse sabadão. Aliás, a última do sábado. Voltaremos daqui a instantes, já no domingo. Agora tem presente para você que mandou a sua mensagem, seu áudio, seu texto, no nosso WhatsApp, saindo kit João Bosco e Vinícius Nativa. Vem bolsa e copo térmico, abridor e também suporte de mesa para você botar o seu celular. Quem ganhou tem final do telefone 9844, é você. José, Manuel, Saulo, Silva! Aí, Zé Manuel, ganhou, rapaz! Parabéns a você! Passa aqui segundona, são 5 dias úteis, documento com foto e pega o seu kit João Bosco e Vinícius. Eu volto já com mais!

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excelente domingo. Feliz Dia dos Pais. É, papais do Brasil. Fernando Teles é quem fala. O meu papai já tá no céu. Mas eu sou o papai da Betina, então feliz Dia dos Pais pra mim. Pra você também. Para o seu pai também. Quer mandar pra ele aí feliz Dia dos Pais? Pode mandar, pode mandar. O WhatsApp tá liberado aqui, 9198-409-6019. 9198-409-6019. No final da hora eu tenho caixinha de som com Bluetooth da Nativa pra você ouvir a gente no volume máximo com aquela qualidade.

0: 6:27, hora de Brasília. Fazendo o que de bom, hein? Que tal me contar? Manda aí, manda áudio, manda texto, me conta que eu sou curioso. Nosso WhatsApp novo, anota 91984096019. Quem contar, quem mandar abraço pro pai, concorre daqui a pouquinho com a gente a uma super caixinha de som Bluetooth da Nativa. Gente, essa caixinha é pequenininha, mas tem um baita som, cabe em qualquer cantinho da casa aí, do trabalho. Então manda mensagem para concorrer. 91984096019. Aproveita também a pedir a sua música pro Balada Bis, às 2:30 da manhã, tá bom? Com a Dai Maria Martins Cristina, desejando aí um feliz Dia dos Pais. Valeu. O João Paulo também tá aqui com a gente. Ô Teles, manda um alô pra mim aí. Tô aqui ouvindo Balada Nativa na minha casa. Quero muito ganhar prêmio, hein? É, deixa eu ver aqui. Mandou os dados. É o Lindomar Mendes Brito. Beleza, Lindomar. Você está concorrendo. Um lindo domingo para você. Teles, domingo, hein? Grande abraço. Sou Vanderlei. Quero ouvir uma música. Mandar um abraço aos papais do Brasil ligados na Nativa. Valeu. Marcos Paulo, um abraço para você também. Quer ouvir Fernando e Sorocaba? Está anotada a sua canção por aqui. O Zé mandou mensagem também. Obrigado, Zé. João Batista, a Lara, a Elaine, Tele, estou aqui com meu namorado, o Arnaldo. Manda um alô para ele. Alô, Arnaldo, um abraço para você. Beijo para Elaine. Quem quer participar também e concorrer, é só mandar áudio ou texto. Eu vou repetir o WhatsApp, que é número novo. 91984096019.
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Nativa é tudo e muito mais animação no fim de semana. É o Balada Nativa, Eric Land, Tarcísio do Acordeon. Chorei na vaquejada. Uma em ponto, hora de Brasília. Até as três tem Balada Nativa e agora tem presente pra você que mandou a sua mensagem, seu áudio, seu texto. Vamos lá, caixinha de som Bluetooth da Nativa pra você do final do telefone 6192. Rubens da Costa Medeiros, parabéns, Rubão! Ganhou! Tá no seu nome aqui, separado, tá? Separada, né? A caixinha de som vai passar aqui a partir de amanhã, documento na mão, documento com foto, 5 dias úteis e retira, tá bom? Parabéns, Rubens da Costa Medeiros. Eu volto já com

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Fernando Teles é quem fala e o Balada vai até as 3 da manhã, tá? Você vai participando aí com a gente pelo nosso WhatsApp novo 9198-409-6019. Final da hora eu tenho uma linda necessaire personalizada.

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1: 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É que às vezes ele tem a mania de ser tarde demais. Amanhã. Talvez você procure um centro.

0: Som ligado, né? Vai na manha, tá? Se beber, não vai dirigir. Chama o motorista por aplicativo. Chama o taxista que leva você pra casa na boa. Aí você entra no carro e fala assim, ó. Liga na Nativa que a balada é boa. Certo? E aproveita pra mandar alô também pra quem você quiser e pedir a sua música. Tem balada bis, 2:30 da manhã com a Dai, tá? Manda aí, 9198-409-6019. E daqui a pouquinho, no final da hora, eu tenho uma linda necessaire personalizada Nativa, mais 4 mini perfumes da Amaca, com fragrâncias de alta fixação e aquele cheirinho de sucesso que cabe no seu bolso. 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Manda aí a sua mensagem. Alô, Maria Helena, beijo. Beijo pra você, beijo pra Alzira Lopes Miranda também, Francisco Bezerra, Marcos Paulo, João Batista, a Renata da Conceição, Carlos Miranda, a Rosana, Vanderlei, todo mundo, Fabinho, todo mundo ligado aqui no nosso Balada que continua, continua. Sobe o som aí, ó.
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1: Vai, safadão.

0: A Nativa é tudo, é muito mais animação na sua madrugada. Estamos kits. Zé Neto e Cristiano, Henrique e Juliano, Dai 40.
1: Oiê!
0: Bom dia, dona
1: Dai 40. Bom dia, Fernando Teles. Tá cheguei,
0: animada?
1: Hein?
0: Tá animada, Dai? Tá
1: animadíssima pra essa madrugada gostosa, porque a madrugada tá boa, viu?
0: Com certeza. Tá bem legal. E agora tem presente, hein? Tem aquela linda necessaire da Nativa, mais os 4 mini perfumes da Amaca, com fragrâncias de alta fixação e o cheirinho de sucesso que cabe no seu bolso. 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E quem ganhou tem final do telefone 5670. É a Luísa Carmona Amorim, parabéns!
1: Luísa, parabéns!
0: Ô, Luísa, tá no seu nome, passa aqui a partir de amanhã, segunda, 5 dias úteis, documento com foto e retira aí o seu kit e a sua necessaire. Eu vou, mas eu volto às 4 da tarde, dona Dai.
1: 4 da tarde, eu fico por aqui, eu quero mandar um beijo especial, viu?
0: Mande, mande.
1: Pra Uber, que me trouxe, o André.
0: O André?
1: Ele falou assim, ó, vou ouvir a Nativa, porque eu fiz ele colocar na Nativa, sintonizar. Aí eu falei, pois é, então você vai ouvir eu e Fernando Teles.
0: Isso aí.
1: E ele falou, então manda beijo pra mim.
0: Manda, como é que ele chama? André?
1: André!
0: André, ela pagou o Uber? Porque ela é assim.
1: Claro,
0: ela,
1: né?
0: Ela faz só jabá.
1: A gente tem que pagar, né? Até porque já é pago antes.
0: É, na rede social ela vai.
1: É, André, você podia ter deixado a corrida assim, ó, na permuta, que a gente gosta, né, Fernando Teles?
0: A gente gosta da E40. Como é que é o teu Instagram da E40?
1: Arroba Dai40, DAY40, escrito, segue lá.
0: Isso, é Fernando Teles Oficial com 2 L's, segue lá também. Dai, bom trabalho, hein?
1: Obrigada, bom descanso pra você.
0: Valeu, tchau.
1: Beijo.
0: Tchau.

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A Nativa é tudo e muito mais alegria. Eu sou a Dai 40, estou aqui para te fazer companhia nessa madrugada gostosa. Nós vamos ficar juntinhos aqui, hein? E sabe o que tem de presente para você? Tem fone de ouvido com Bluetooth da Nativa. Então participa, tá? 9198-409-6019. E ó, eu quero desejar para você que é papai, feliz Dia dos Pais para você. Aproveita muito o seu dia, viu? Parabéns! E ó, a gente já começa daquele jeito aqui a última hora do Balada Nativa. Daqui a pouquinho eu tenho Balada Bis com as melhores músicas pra você. Então manda o zap, participa, conta o que tá fazendo nessa madrugada gostosa, eu quero ouvir, tá? A gente começa aqui, ó, com Zé Neto e Cristiano, Cadeira Cativa. Vem, só vem que eu tô te esperando.

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Matheus Fernandes, Gilcinho, baby, me atende. Ai, tão ruim, né? Quando você liga pra uma pessoa, ela não te atende, ainda mais se for o mozão. Agora 12h31, horário de Brasília. Sabe o que tá valendo nessa hora de presente pra você? 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

0: todo lugar e ficar sempre sintonizado aqui na nossa Nativa. Ai, que tudo! Então manda seu zap e participa pelo 9198-409-6019. Agora quero falar com a Rê. Oi, Rê!
1: Bom dia, Dai.
0: Bom dia.
1: Sua linda. Tô aqui deitada e ligadinha na Nativa. Um beijo pra você e pra todos os ouvintes.
0: Beijo, sua maravilhosa. Obrigada pela sua companhia, viu?
2: Boa madrugada, Dai 40.
0: Obrigada.
2: Eu sou a Ariane.
3: E eu sou o Cláudio.
4: E eu sou a Alane.
2: Estamos aqui em casa essa madrugada gostosa, jogando um videogame, curtindo esse domingão maravilhoso. E lógico, escutando balada Nativa pra agitar essa madrugada maravilhosa. Uhul!
0: Ai, que tudo, que animação gostosa. Eu gosto assim, viu? Ó, um beijo pra cada um de vocês, seus lindos. Mas, gente, aqui, bom dia.
5: Bom dia pra todos da Nativa. Bom dia dos pais, pra quem é pai. Bom dia, abençoado.
0: É isso aí, feliz dia dos papais. Paz. Ai, olha, um beijo, viu? Feliz Dia dos Pais pra você que é papai. Parabéns pelo seu dia. Agora ele aqui, o Fabinho. Bom dia.
6: Tô ligadinho na balada da Nativa. Aqui é o Fábio.
0: Oiê.
6: Ótimo domingão aí pra vocês. Feliz Dia dos Pais. Toca aí pra nós. Fala mal de mim, do Gustavo Lima. E me coloca nas promoções aí, hein?
0: Tá participando, seu lindo. Boa sorte pra você, viu? Tem o Alessandro aqui também, sempre participando com a gente. Oi, seu lindo!
7: Bom dia, Dai 40!
0: Bom dia!
7: Meu nome é Alessandro do Capo, motorista de aplicativo. E bora que bora, hein, Dai?
0: Bora!
7: Até 7 da manhã, hein? E feliz Dia dos Pais pra todo mundo aí.
0: Gente, que animação gostosa, todo mundo em clima de Dia dos Pais, parabéns! E agora a gente começa o Balada Bis, viu? Então você vai mandando mensagem pra cá, 9198-409-6019, valendo fone de ouvido com Bluetooth da Nativa, e o Balada Bis começa com eles, que eu amo de paixão essa música, eu adoro! Geninho, Mariana Fagundes, peão todo tatuado!
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0: 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Felipe Rodrigo, média boa. Faltando um minutinho para as três, horários de Brasília. Hora de dar presente. Saindo aqui, fone de ouvido com Bluetooth da Nativa. E vai para você. Jorge Azevedo Rezende, final do telefone 5488. Parabéns! Ganhou! Eita, maravilha! E o Jorge é papai, viu? Parabéns, papai, pelo seu dia. Ganhou o presentão da nossa Nativa. A partir de amanhã já pode retirar, tá bom? Nossa equipe entra em contato com você, seu lindo! Arrasou! E você que tá aí, continua participando, tá? Ó, o próximo pode ser você, a próxima pode ser você. Então, não desista. Manda seu zap pra cá no 9198-409-6019. O Balada Nativa fica por aqui, sábado que vem tem mais, hein? A partir das 10 da noite. E você não sai daí não, sabe por quê? Porque daqui a pouquinho eu volto com os clássicos da Nativa. Olha, só tem musicão. Hoje é dia de sofrência, hein? Então, fica aí, tá? Não sai daí não, porque eu volto já. 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

Nesse domingão, e hoje não é qualquer domingo, né? É um domingo especial, mais do que especial. Então eu quero desejar pra você um feliz Dia dos Pais. Feliz Dia dos Pais pra todos os papais. Que Deus abençoe, proteja, encha de amor o coração de cada um de vocês. Aproveite muito, viu? Aproveite muito o seu dia. Ai, que delícia! E nesse dia tão especial, nada melhor do que boa companhia, música boa e ouvir aquele modão gostoso, né? Então prepare o coração, aumenta o som e vem comigo, porque tá começando agora o Clássicos da Nativa e daquele jeito, viu? Tá trazendo o melhor do sertanejo, muito, muito modão, músicas que marcaram histórias, aquelas músicas que a gente não cansa de ouvir, então só vem, tá? Manda o seu zap pra cá, participa pelo 9198-409-6019. Eu tô te esperando, tá? Conta o que tá fazendo nessa madrugada, conta que modão você gosta de ouvir aqui nos Clássicos da Nativa, porque quem vem cantar pra gente são eles, né? Bruno Marrone, Milionário José Rico. Ah, gente, encosta sua cabecinha no meu ombro e chora. 3:05, horário de Brasília. Boa madrugada.

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0: Clube muito mais, Rio Negro e Solimões, talentindo, talentindo. Agora 13h30, horário de Brasília. Eita, que tá bom demais isso aqui, né? Só modão do bom aqui no Clássicos da Nativa. E você, já mandou seu zap? Tá participando? Não tá? Então manda agora. 9198-409-6019. Siga a Nativa também nas redes sociais, @Nativa. Fica por dentro de tudo, tá? Combinado? Agora eu quero falar com você, que tá mandando áudio aqui. Ai, que tudo! Galera animada nessa madrugada, hein? Eu gosto assim, é desse jeito que eu gosto. Oiê!
1: Bom dia,
0: bom dia,
1: linda.
0: Seu lindo!
1: Hoje é domingo, dia dos pais, estou curtindo a Nativa que eu larguei do serviço agora. E ouviram você, né, Loira Linda?
0: Obrigada.
1: Um beijo.
0: Beijo.
1: Pra você também, que eu sei que você é pai, é mãe, é tudo. Um beijo, hein?
0: Um beijo, seu lindo. Obrigada, viu, pelo carinho. Mas, gente, aqui o Reinaldo.
2: Erro!
0: Eita!
2: Viajo porque preciso, voltei porque te amo. Bom dia, garota.
0: Bom
2: tudo
0: dia.
2: Beleza?
0: Beleza?
2: É a primeira vez que participo contigo, garota!
0: Ai, que tudo!
2: Um abraço, é o Chacrinha do Vale do Paraíba! Eda, tudo beleza?
0: Tudo!
2: Feliz Dia dos Pais para todo mundo! Um abraço, um beijo no seu coração, menina!
0: Beijo, beijo, beijo! Isso que é animação, né? Eu gosto assim, desse jeitinho, com muita animação nessa madrugada gostosa! Agora é ele, que sempre participa aqui com a gente, José Braz. Fala, José Braz!
3: Bom dia, mais uma vez, bom dia para você.
0: Bom
3: tá
0: dia.
3: Sua linda. Que bom que você está de volta conosco todos os domingos agora, porque a sua falta é imensa.
0: Obrigada.
3: Na sua férias. Programação da Nativa com você.

0: você fica bem melhor. Um bom domingão para nós, um beijo para você, bonitona Zé Braz de São Paulo, fui.
1: Ai, que fofo, um beijo para você também, Zé Braz. Mas, gente, aqui, bom dia.
2: Bom dia, bom dia. Bom dia a todos os ouvintes da Nativa FM. Meu nome é Benedito, sou de Pó dos Ferros, Rio Grande do Norte. Toquei a música de Bruno Marrone, Ligação Urbana. Vai para todos os ouvintes, para todos os que compõem a Rádio Nativa FM.
1: Obrigada, viu, seu lindo? Obrigada pela sua participação. Seu pedido tá anotado, tá? Combinado? E você que tá aí, manda seu zap para cá também. Participa do Clássicos da Nativa no 9198-409-6019. Porque agora quem canta pra gente é César Menotti Fabiano, Na Hora do Adeus. Eita, musicão! Eita, modão do bom! Vamos que vamos, juntinho aqui na nossa Nativa.

0: alternativa é tudo e muito mais. Tião Carreiro e Pardinho, Nosso Romance. Faltando um minutinho para as 4, horário de Brasília. Esse é o Clássicos da Nativa, um modão melhor que o outro. E você já participou? Já mandou seu zap para cá? Não mandou ainda? Então manda, viu? Manda que dá tempo pelo 9198-409-6019. Fala o que tá fazendo nessa madrugada. Fala que música você gostaria de ouvir aqui no Clássicos da Nativa. Combinado? Eu tô te esperando, tá? Eu vou pra um break rapidinho e eu volto já. 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

Creed, che delizia! Eu gosto assim! De volta com os clássicos da Nativa! Eu sou a Dai 40, estou aqui te fazendo companhia. É, gente, chegou a hora, né? Chegou a hora de viajar no tempo, relembrar histórias, cantar junto, matar a saudade daqueles grandes sucessos que nunca saem de moda. É muito bom, né? Porque música boa pode passar o tempo que for, ela continua fazendo parte da nossa vida. E aqui no Clássicos da Nativa você ouve as melhores músicas. Então você participa, manda seu zap, fala o que você tá achando desse programão incrível pelo 9198-409-6019. Pode pedir também sua música, falar que música marcou a sua vida, que música você gostaria de ouvir aqui no Clássicos da Nativa. Combinado? Então vem, que eu tô te esperando. E agora quem vem cantar pra gente é Daniel. Quando a saudade dói. 4 e 4, horário de Brasília, uma boa madrugada pra você. Vem comigo, manda sua mensagem, tô te esperando, hein?

0: 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Zezé de Camargo e Luciano, Sem Medo de Ser Feliz. Agora é 4h33, horário de Brasília. E eu quero falar com você que está sintonizado aqui na nossa Nativa, que está ouvindo os clássicos da Nativa, um modão melhor que o outro, né? Eita, como tá bom isso daqui, viu? Olha, a Ju tá aqui querendo falar. Oi, Ju, sua maravilhosa.
1: Oi, Dai, bom dia, sua linda.

0: Cida,
1: bom
0: tudo
1: dia.
0: Bem?
1: Tudo.
0: É a Ju de Mogi, tô aqui fazendo o aplicativo, ouvindo a Nativa e aproveitando para te falar que suas férias foram merecidas, mas você fez muita falta.
1: Obrigada.
0: Aproveita para falar pro Márcio Cuis e pro Galinha, que eles ficavam lá todo dia chorando a sua ausência. E você volta e eles ficam se fazendo de difícil, né?
1: Verdade.
0: Beijo, um abraço pra você.
1: Olha, quem aguenta esse boca de sacola e esse cara pálida? Ninguém, né? Deixa eles comigo, pode deixar. Mas ó, sabe o que é isso? Eles estavam com muita saudade. Aí eles não paravam de falar, né? Eu falei pra eles, estão com muita saudade? Sim! Aceitem, queridos! E eu amo que vocês me contam tudo, adoro! Obrigada, viu? Beijo, sua maravilhosa! Mais gente aqui, bom dia!
2: Bom dia, Dai Garanta, tudo bem?
1: Tudo.
2: É o Braz, daqui de Guarulhos, nordestino, pernambucano. Gostaria de ouvir aquela música do Leonardo, mano. Sua voz é linda, muito linda, minha linda.
1: Obrigada, seu lindo. Tá anotado o seu pedido, tá bom? Mais gente aqui. Oi, Lúcia.
3: Bom dia, Dai 40.
1: Bom dia.
3: Bom dia, Nativa, Lúcia Zé dos Campos, passando pra deixar meu bom dia. Ô, Dai, se for possível, toca aí Boate Azul. Amo essa música, né? Eu acho ela linda. Ofereço pra todos que estão ouvindo. Ofereço. Manda um beijo pra Vânia, pro Vi, no Recife, pro meu pai em Canhotim, Pernambuco. E um cheiro pra mim, sua linda. Minha linda locutora da madrugada, né? Um cheiro.
1: Tá anotado seu pedido, e ó. Um cheiro pra você, maravilhosa, ó. Um beijo todo especial, viu? A Dil aqui com a gente. Oi, Dil.
4: Bom dia, Dai, sua maravilhosa, que é a Dil. Eu estou passando para desejar a todos os pais da nossa querida Nativa um feliz dia dos pais. Esses pais maravilhosos que estão sempre curtindo a nossa querida Nativa. Nas antigas, toca pra nós aí, gosto de maçã do vanto e oferece todos os pais. Um domingo abençoado, beijo, beijo.
1: Tá anotado seu pedido também, viu, Dil? Beijo, sua maravilhosa. E feliz dia dos pais pra todos os papais aqui da nossa Nativa. Obrigada, viu? Obrigada pela sintonia, obrigada por estar aqui com a gente. Aproveite seu dia. E agora a gente ouve aqui Marília Mendonça. Não era pra ser assim. 4h36, horário de Brasília. Boa madrugada pra você.

0: Ele, Marciano, Viola está chorando. Ah, eu também já tô chorando. Sabe por quê? Porque chegamos ao fim aqui do Clássicos da Nativa. Foi maravilhoso, né? Foi gostoso, foi bom demais. E melhor ainda foi ter a sua companhia aqui com a gente, viu? Obrigada. Obrigada a você que mandou mensagem, que participou, que mandou vídeo aqui. Tem gente mandando foto, curtindo essa madrugada gostosa. Ó, um beijo todo especial. Quero deixar um beijo todo especial também pra você que é papai. Parabéns, viu? Parabéns pelo seu dia. Aproveite bastante. Aproveite muito. Mas agora, o Clássicos da Nativa fica por aqui. Mas não fica triste. Fica triste, não. Semana que vem, domingão, às 3 da manhã, o Clássicos da Nativa tá de volta. Porque agora, quem chegou por aqui pra animar a sua manhã foram eles, Mano Velho e Mano Novo, arrasando muito. Ai, que tudo! Então só vem, participa, manda seu zap no 9198-409-6019. Tá bom? Ó, eu vou indo, vou descansar um pouquinho. Deixo aqui o Forró Nativa com eles, com esses lindos, maravilhosos que eu amo. Então, ó, um beijo todo especial pra você, viu? Mas amanhã eu volto. Amanhã eu tô por aqui, combinado? Beijo, fica com Deus e não sai daí não, tá? Continua, porque agora o Forró Nativa chega pra alegrar a sua manhã. Beijo! 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

0: Valeu, boi! Valeu, boi pintado. Segura no rabo do boi, bicho mal condenado. Meus amigos e minhas amigas e meus amigos, meus conterrâneos e minhas conterrâneas, senhoras e senhores, trabalhadores e trabalhadoras do Brasil, quem tá de folga, folga, quem trabalha plantão, aceite os cumprimentos do Mano Velho Amor Enfim. Emplacamos, emplacamos, emplacamos. Chegamos a domingo, pé de cachimbo. Hoje é o dia 9 de agosto do ano 2026, no inverno brasileiro. Uma data muito significativa para a família no mundo. É o dia dos pais. Pai é o que cria, não é o que faz. Então mandamos uma mensagem, como falta pais que não tem um pai ausente. É como a mãe que é a figura maior, mas o pai complementa essa família. E hoje então você tem o seu pai, sabe, abrace, beije, cumprimente, peça bênção. Se você tem um pai velhinho, sair para um almoço, um passeio, no restaurante, reunir na, pai, na família, vai na casa de um parente, junta 30, 40, 50 pessoas para homenagear o velhinho e quem é pai. É essa o espírito do Dia dos Pais. Tanto é verdade que hoje vamos promover um show do Dia dos Pais, daqui a pouco o Mano Novo vai falar. Então, esse é o domingo, desejo comemorar o Dia dos Pais. E aceito os cumprimentos do Mano Velho, Amor em Filho. Eu nasci nas catingueiras entrançadas de Cipó. Viajei de caminhão junto com Mané Cotó. Não sou locutor modelo, mas estou aqui sem cabelo, vivendo do meu cotó. Diretamente de Souza, diretamente do Vale dos Dinossauros, na gloriosa, na histórica, na inesquecível, Peapá, R.A., Raíbiabá, a terra do papai. Bom dia, bom dia, bom dia, Mano Novo.
1: Bom dia, Mano Velho.
0: Está tudo certo e correto e trida a gota serena, Mano Novo.
1: Com a espiga no borraio.
0: Então, o que é que você preparou para o programa do Dia dos Pais?
1: É, um balanço no nosso corpo humano, Mano
0: Velho. Um balanço no nosso corpo humano.
1: Algumas curiosidades sobre o nosso corpo humano.
0: Diga.
1: Daqui a pouquinho, no Forró Nativo.
0: Daqui, você vai falar daqui a pouquinho?
1: Isso.
0: Vamos falar da festa do Dia dos Pais.
1: Falar da festa que é hoje.
0: É hoje, domingo.
1: Exatamente.
0: Então, Mano Novo, debo. Bom dia pro Macharal do Brasil.
1: Mas com prazer, bom dia, gente soberba.
0: Olha aqui, moral total do Dia dos Pais, Macharal. Bom dia carinhoso e respeitoso para todas as mulheres do Brasil.
1: Calientemente.
0: Olha o Papa Figa, Telvina.
1: Bom dia, minhas cunhãs.
0: Começou o Forró Nativo de domingo, Brasil.

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1: Essa é a mais bela canção que conta a história da vida de um vaqueiro nordestino. E o Forró Mastruz com Leite tem o maior prazer de cantar pra vocês.

0: Obrigado, obrigado.
1: Vocês representam o orgulho nordestino, do rádio, no microfone, na comunicação. Eu só tenho a agradecer, meu irmão.
0: Oh, que coisa boa, Jorge. Daqui a pouco ele vai falar do Max Power, vai falar perguntas que os ouvintes estão fazendo sobre dúvidas sobre o tratamento com Max Power para ter um desempenho sexual supimpa na asa do vento. Mano Novo, o que é que você preparou na produção, Mano Novo?
2: Pois é, vamos falar da nossa festa de hoje.
0: Hoje é Dia dos Pais, qual é a festa do Dia dos Pais?
2: Vai ser no Portal Paraisópolis.
0: Atenção, galera do Portal Paraisópolis.
2: É, o Dantas do Forró.
0: Olha.
2: Luiz Wilson.
0: Certo.
2: Alemão GT. Caju Karaokê. E Gustavo Motax.
0: Certo.
2: Hoje, Dia dos Pais, a partir do meio-dia, no Portal Paraisópolis.
0: Portal Paraisópolis.
2: Na Rua General João Pereira de Oliveira, número 21.
0: 21.
2: A partir do meio-dia, mano velho.
0: Não, você não pode perder. Vai lá, Dia dos Pais, hein? E a pesquisa, Mano Novo?
2: Pois é, um balanço do nosso corpo humano.
0: Do nosso corpo humano.
2: Um adulto elimina 3 litros de água todos os dias. Por meio da urina, do suor e também da respiração, mano velho.
0: 3 litros, é, Mano Novo?
2: São 3 litros de água que um adulto elimina por dia.
0: Por dia.
2: Mano, por dia.
0: Então tem que abastecer pelo menos 3 litros de água. Tem gente que bebe pouca, tem que beber muita água, né?
2: É.
0: Beba água, que é bom demais. No Forró Nativo de domingo, Brasil!

0: é bom demais, hein? Olha, agora no Forró Nativa, eu vou falar sobre a maior polêmica envolvendo o descobrimento do Brasil. Existe uma tese científica e histórica que defende que a esquadra de Pedro Álvares Cabral chegou primeiro no Rio Grande do Norte e não em Porto Seguro, na Bahia. Os pontos principais dessa discussão envolvem a reanálise da carta de Pero Vaz de Caminha, simulações de correntes marítimas e a localização de marcos históricos. E agora, Mané, o Brasil foi descoberto na Bahia ou no Rio Grande do Norte? Eu conto mais daqui a pouquinho no Forró Nativa, tá certo? 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
0: Fala, Mano Novo!
3: Falo sim, Mano Velho.
0: Diga!
3: Olha só, um balanço no nosso corpo humano aqui.
0: Um balanço, diga aí.
3: É, os dois pulmões... Tem 300 milhões de alvéolos, Mano Velho.
0: Alvéolos, é?
3: É, responsável pelas trocas gasosas.
0: Olha, hein?
3: Se pudesse ser espalhados pelo chão,
0: sim,
3: eles cobririam uma quadra de tênis, Mano Velho.
0: Olha, dois pulmões, hein?
3: Exatamente.
0: A gente nasce com dois pulmões.

0: comigo. Alô, papai, uma homenagem, um beijo no coração de todos os pais, de vovô, do bisavô, do tataravô. Olha aí, o velhinho ouvindo foda, tio dando risada. Rapaz, eu tô doido pra comprar o Max Power. Manda o velho Jorge vai voltar, daqui a pouquinho o Jorge volta, com certeza. Olha aqui, gente, pesquisas lideradas por cientistas utilizaram dados numéricos da carta de Pero Vaz de Caminha e simulações de ventos e marés do século XV. Os cálculos indicam que a força dos ventos e a rotação da Terra empurrariam os navios de Pedro Álvares Cabral para a esquina do continente brasileiro, no Nordeste, justamente ali entre Rio Grande do Norte e Paraíba. O grande monte descrito no documento seria o Monte Serra Verde, na cidade de João Câmara, do Rio Grande do Norte, e não o Monte Pascoal, na Bahia. O primeiro contato com os indígenas teria ocorrido na Praia de Zumbi, no município de Rio de Fogo, o Rio do Fogo ali no Rio Grande do Norte. E agora, gente? Os índios estavam na Bahia, eles foram lá para o Rio Grande do Norte, polêmica no ar sobre o descobrimento do Brasil. Ouviu bem, mano novo?
1: Ouvi bem, mano velho.
0: Balança o corpo humano, mano novo.
1: Um alimento engolido leva de 4 a 8 segundos.
0: Sim.
1: Para chegar ao estômago.
0: Ah, é tudo isso, mano?
1: É, onde pode permanecer até 4 horas, mano.
0: Até
1: velho.
0: 4 horas, tá vendo aí?
1: Tá vendo?
0: Boa, boa, boa.
1: Opa.
0: Pergunte ao Jorge. O Jorge Aguiar tá aqui?
2: Tô aqui.
0: Além de falar do Max Power, tem os ouvintes que passaram aqui no zap 9198-409-609. Aparecida de Oliveira Barros. Mano, verso de Campinas. Deixa de saber do consultor Jorge. 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
2: 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O ouvinte forró nativa, mano velho, mano novo, não tem pra ninguém.
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0: Muito bem, é no forró nativa, mano velho, mano novo, Brasil.

0: Cadê o grito da macharada aí?
1: Tá muito interessante, você que é estudante. Olha, mano, velho, puxa, você tá falando tanto do Brasil e eu tô aqui lendo a história do descobrimento do Brasil. Que história fantástica essa aí, de Portugal, não é verdade? Da Bahia, Monte Pascoal e agora São Miguel do Gostoso, no Rio Grande do Norte. Porque lá tem um marco também de 1501. E aí, foi primeiro na Bahia ou no Rio Grande do Norte? Gente, o desembarque seguinte... A colocação de um marco de posse português apontam para a região da Praia do Marco, situada na divisa entre São Miguel de Gostoso e Pedra Grande, no Rio Grande do Norte. Tá lá o marco, mas foi 1500 ou 1501? Olha, tem muitos historiadores assim. Olha, mano velho, deixa pra lá. Vamos manter a história tradicional, é na Bahia, Monte Pascoal, Porto Seguro, não, sabe, não vamos levar muito em conta, porque estão baseados em teorias, e a gente está narrado em cartas, em fatos, em documentos que estão em Portugal. Então prevalece a versão de que foi na Bahia mesmo, tá certo? Então tá falado. Mano Novo, e o balanço do mar do corpo aí, Mano Novo? O
2: balanço do nosso corpo, mano. Olha só, o nariz pode perceber até 6.850 cheiros diferentes, mano.
1: Nossa, o nariz aguenta quantos cheiros no nariz, mano?
2: 6.850 cheiros diferentes.
1: Meu Deus do céu. Você sabe que papai Luiz Amorim, quando ele era rapazinho, sempre foi um presepeiro. E ele tinha um amigo mecânico, morava numa casa com as varandas bonitas, lá em São Gonçalo, na Paraíba, e ele tinha um bigodão. E o papai chegou, ele estava dormindo, sentado numa preguiçosa. O que é que papai faz? Papai pegou cocô, pegou um pincel e pintou o bigode do cara. O cara pensava que era uma mosca. E ele passou. E saiu. Daí o cara acordou. Nossa, que cheiro de cocô. Aí ele chegou na varanda, olhou, ixi, é no mundo todo, ai meu Deus do céu, rapaz, mas Jorge, o nariz aguenta muito o cheiro, né, velho?
3: Essa não aguenta, velho, é cheirosa.
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1: Pô, muito bem. Dia dos Pais aqui, festa no Forró Nativa, com Mano Velho e Mano Novo.

0: Coisa boa, Mano Novo. Hoje tem show de Mano Velho, mandou Dia dos Pais. Fala do show de hoje, Mano Novo.
1: Falo sim.
0: Vai acontecer o show. Onde é o show dos pais hoje, Mano Novo?
1: Vai ser no Portal Paraisópolis.
0: Certo.
1: Né? Grande festa no Portal Paraisópolis. Que fica na rua General João Pereira de Oliveira.
0: Olha.
1: Número 21.
0: Certo.
1: No Paraisópolis.
0: No Paraisópolis.
1: A partir do meio-dia.
0: Muito bem.
1: E o show Dia dos Pais com Dantas do Forró.
0: Olha.
1: Luiz Wilson,
0: sim.
1: Alemão GT,
0: olha.
1: Caju Karaokê e Gustavo Motax.
0: Muito bem.
1: A partir do meio-dia, mano velho.
0: É hoje, é hoje.
1: É hoje.
0: Você não pode perder. Domingo gostoso, Dia dos Pais. Jorge, a última pergunta.
2: Tô aqui.
0: Dos ouvintes que mandaram aqui no Zap da Nativa, 9198-409-609. Tarcísio Amâncio Júnior. Pergunta ao Jorge Aguiar. Jorge, eu tomo alguns medicamentos de uso contínuo. 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
0: Meu amigo, é tomar o Max Power e correr para a camarinha. Eu amo a minha mulher. Ô, oh, coisa boa é namorar. 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

0: Tá fluindo, tá gostoso, tá legal. Olha, depois das 7 horas, tem Roberto Carlos aqui no Forró Nativa, viu? Grande abraço a toda a galera forrozeira do Brasil. Gente, eu quero encerrar agora a matéria sobre o descobrimento do Brasil. Então falei o programa de quinta, de sexta, de sábado e de hoje. E hoje eu estou falando da polêmica que o Brasil teria se descoberto em São Miguel do Gostoso, no Rio Grande do Norte, ou então na Bahia, lá no Monte Pascoal. Intelectuais do Rio Grande do Norte, como o folclorista Luiz da Câmara Cascudo, já questionava, ou os demais colegas questionavam, a versão oficial no passado. A Praia do Marco abriga um monumento histórico de 1501 que atesta a posse portuguesa da região, reforçando o valor histórico do local. Embora o debate sobre o ponto exato da chegada de 1500 continue aberto entre os especialistas. Então, assim, contei toda a história. Se vocês gostaram, manifestem-se, pode mandar aqui um fax para mim, ou um zap para mim, ou no zap da Nativa, 9198-409-609. Quero mandar aqui um grande abraço à galera do site Apaixonados por Rádio. Teve um garoto que gravou a minha volta do Mano Novo, a gente ficou uns 20 dias fora do ar e foi muito emocionante a nossa reentrê. Eu chorei no ar, Mano Novo chorou, e ele gravou e botou no Instagram. Tá bombando, viu, Mano Novo? A emoção de dois locutores que amam o rádio, que amam o que fazem. Eu fico muito feliz com tudo isso, viu, Mano Novo?
1: É verdade.
0: Então balança o esqueleto aí, Mano Novo.
1: Balança o esqueleto.
0: Isso.
1: Porque a coluna vertebral, nós temos 33 vértebras.
0: 33 vértebras.
1: 33.
0: Certo.
1: É isso aí.
0: Muito bem, tá vendo desse jeito aqui, viu? É. Então, olha aqui. Oh, como é que é? Ah, rapaz, tem uma esposa que quer fazer uma surpresa pro marido, mas não deu tempo anotar o telefone do Max Power. 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
0: Pronto, anote aí, hein? Daqui a pouco eu vou encerrar e as despedidas também do Jorge Aguiar. Aguenta aí, muito forró domingo. Dia dos Pais, Forró Nativa, Mano Velho, Mano Novo, Brasil.

0: E agora, senhoras e senhores, respectivo público do Brasil, hoje aqui arrasamos no Forró Nativa, com o Dia dos Pais. Mano Novo, reforce a chamada do show do Dia dos Pais, Mano Novo.
1: Que é hoje.
0: É hoje, domingo. Hoje que é o dia 9 de agosto, né, Mano
1: no
0: Novo?
1: No Portal Paraisópolis.
0: Portal Paraisópolis.
1: É, na rua General João Pereira de Oliveira, 21.
0: Opa!
1: No Paraisópolis, a partir do meio-dia.
0: Que bacana, que legal, viu?
1: É, com Dantas do Forró. Luiz Wilson, Alemão GT,
0: certo.
1: Caju Karaokê e Gustavo Motaxi, mano.
0: Olha aqui, tudo isso a partir do meio-dia, hein? Leva o seu papai para comemorar de boa, numa boa. Meus amigos, hoje tivemos o prazer de receber aqui o consultor da Max Power, da empresa F Max Brasil, que é o Jorge Aguiar. Jorge Aguiar é baiano de Caculé, gente boa, excelente comunicador, e participou aqui quinta, sexta, sábado, e tomamos conta do programa. Jorge, eu quero agradecer sua presença, a sua dedicação, o seu entusiasmo e a sua verborreia. O seu talento para divulgar o produto, mano.
2: É uma alegria muito grande para eu, Jorge Aguiar, como comunicador, estar do lado de vocês dois aqui, que eu sou fã desde 1998, que eu acompanho no rádio.
0: Vixe.
2: Há muito tempo, sabe? Então, é uma vida. Muito obrigado pela oportunidade. FMAX do Brasil agradece demais também pela confiança e valeu, Forró Nativa.
0: Que bacana. Olha, eu mando um grande abraço ali pro Tiago Lisboa.
2: Nosso amigo.
0: O patrão da FMAX Brasil, toda a equipe deles, entendeu? E todo quando ele for lançar outro produto de outra linha, vamos repetir, fazer a mesma coisa aqui.
2: Muito obrigado, e esse tipo de acolhimento que o empresário tem de Mano Velho e Mano Novo faz toda a diferença, viu? Eu sempre sou fã, né, de Mano Velho e Mano Novo, agora eu sou mais ainda.
0: Ah, mais ainda.
2: Que bom, que bacana, que legal.
0: Tá trabalhando. Estamos trabalhando, trabalhar direitinho.
2: O sistema aqui é bruto.
0: É bruto. Obrigado, Jorge. Boa
2: sorte.
0: Valeu, meu
2: irmão.
0: Mano Novo, vamos embora, Mano Novo.
1: Vamos nessa, Mano.
0: Vem aí a oração milagrosa do meu padrinho Padre Cis. Tá ali o nosso avião Douglas DC-3. Olha aqui, o sol bate, o alumínio brilha, o bicho tá roncando os motores. Piloto, copiloto, comandante, subcomandante, olha aqui, rádio telegrafista, mecânico de voo, duas comissárias, 28 lugares, embarque autorizado. Vamos embora, Mano Novo!
1: Vamos nessa!
0: Até amanhã, galera do querido e amado Brasil!
1: Bye, bye! Brasil. Até amanhã!
3: Mano Velho, dizem que o Padre Cícero é um santo e tem poder.
4: É isso mesmo, Mano Novo! E se a voz do povo é a voz de Deus, só nos resta dizer: viva o santo do sertão!
3: Viva!
4: O Padre Cícero foi tão querido no sertão nordestino que o povo criou a sua oração. A oração para ser rezada antes do agricultor sair de casa para a lida diária.
3: Vamos rezar, Mano Velho?
4: Vamos sim, Mano Novo, ao som do maestro César do acordeon.
3: Pelas lágrimas divinais, livrai-me dos invejosos e das mãos dos criminosos e dos laços dos satanás.
4: Para botá-los para trás, Deus na frente, paz na guia. Ó Santa Virgem Maria, quando vem rompendo a aurora, iluminai-me na hora que vem clareando o dia.
3: Levanto-me e entrego-me a Deus e a Virgem Maria,
4: para com as espadas de São Jorge estar armado, com o leite da Virgem Maria amamentado,
3: para que meus braços não sejam fracos, nem meu sangue derramado pelas mãos do inimigo.
4: Quero ficar livre de todos os perigos em minha casa, junto com a minha querida família.
3: Em nome de suas cinco chagas, Jesus Cristo de Nazaré, atenda os meus rogos e me livre de todos os males.
4: Amém.
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0: Que prazer rever vocês.
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3: Muito bom dia! Seja bem-vindo ao Tantas Emoções. E olha, hoje é dia dos pais, hein? Já fez uma surpresa pro seu pai? Já mandou aquele abraço? Tem gente que inclusive faz um café da manhã especial. Se você ainda não pensou nisso, olha a dica acontecendo aqui na Nativa. Agradecer a todos os papais por sempre permitirem que a gente entre na casa de vocês, faça companhia. E olha, hoje o nosso Tantas Emoções está daquele jeito, viu? A gente vai falar de amor, a gente vai falar de paixão, a gente inclusive vai falar dessa relação do Roberto Carlos com o pai dele. Aliás, agradecer mais uma vez você, porque o nosso amor por você é grande, viu? É como é grande o nosso amor por você, com Roberto Carlos, para começar o Tantas Emoções.
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0: Oi, Thiago. Um abraço para todos os ouvintes, para vocês aí da Nativa. E a Nativa é tudo e muito mais.
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0: 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Amigo aqui no Tantas Emoções. E olha, quero perguntar pra você, qual é a música do Rei Roberto Carlos que traz uma lembrança especial na sua vida? É, manda um zap pra cá. O nosso zap é novo, hein? É 9198-409-6019. Esse é até mais fácil, olha. 9198-409-6019. Mas agora...
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0: Ô Cleusa, obrigado pela sua mensagem carinhosa, obrigado por você, por seu marido também deixar a gente entrar na sua casa, mas já que eu falei dele, essa música é especial pra vocês, né Cleusa?
2: Bom dia, Tiago Rocha, aqui é a Cleusa, a música do Roberto Carlos que marcou muito a nossa vida, meu e do meu marido, é ainda marca, é Amor Sem Limite. Uma música maravilhosa que foi nos tempos que a gente se conheceu. Um beijo, um domingo abençoado.
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0: 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À distância, olha, daqui a pouco a gente volta, tem mais Roberto Carlos aqui na Nativa, a gente faz um rápido intervalo, mas é rápido mesmo, peraí.
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2: E a gente já tá de volta no Tantas Emoções. E olha, vou falar o nosso zap pra você, porque é o zap novo. 9198-409-6019. Aí você manda aqui uma mensagem pra gente, falando qual é a música do nosso rei Roberto Carlos, que mexe com você, que mexe com o seu coração. 9198-409-6019. Mas agora...
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2: Olha só, tem música do nosso rei que marca a vida, inclusive de muitos fãs, viu? E eu vou falar de três músicas que marcaram a vida do nosso rei. Tem aquela Meu Querido, Meu Velho, Meu Amigo. Roberto Carlos fez essa música pro pai dele, o seu Robertino Braga. Tem também a música Ana, que é a homenagem que o Roberto faz à sua filha Ana Paula Braga. E a música As Flores do Jardim da Nossa Casa, que ele fez pro Dudu Braga. É, porque depois que o Dudu teve aquele problema na visão, em 1968, o Roberto Carlos e a mulher dele, Anice, eles viajaram para Holanda com a intenção de recorrer ao melhor tratamento nos olhos. E já que a gente tá falando de tantas músicas que marcaram, a gente começa com Meu Querido, Meu Velho e Meu Amigo.
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0: alternativa é muito mais saudades. 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Mas agora...
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0: Dois craques a gente fala nesse exato momento. Fala de Fábio Júnior e fala também sobre Roberto Carlos. São amigos há um bocado de tempo, viu? E o próprio Fábio Júnior já declarou muitas vezes que Roberto Carlos foi uma das suas grandes inspirações. Um momento marcante dessa amizade aconteceu no especial de fim de ano do Roberto Carlos em 2023. Eles voltaram a cantar juntos depois de 29 anos sem se apresentarem lado a lado. Isso foi num especial do Rei Roberto Carlos para relembrar a parceria que já tinham mostrado em 1994. Além disso, o Roberto Carlos costuma demonstrar um carinho público pelo Fábio Júnior e os dois trocaram elogios com frequência. Agora em 2026, durante a turnê Roberto Carlos nos Estados Unidos, o Fábio Júnior fez questão de visitá-lo no camarim lá em Orlando. O Roberto destacou inclusive a alegria do encontro, enquanto o Fábio Júnior falou que a admiração é infinita pelo Rei Roberto Carlos. Agora a gente escuta Roberto Carlos e Fábio Júnior no especial de 2023.
2: Quero chamar agora um dos maiores cantores da música romântica no nosso país. Fábio Júnior.

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1: Fica essa introdução aí, quando você quiser, você canta. Na hora que você quiser entrar, você...
2: Pô, tá tão gostoso que eu vou começar a cantar daqui a uns 45 minutos, tudo bem?
1: Eu também vou gostar, e acho que nós todos vamos gostar, é claro.

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1: Não faz conta que não vai dar certo. Não faz conta. 20 e poucos anos, melhor a gente parar aí, né? 20 e poucos anos, vai.
0: 20 e poucos anos.
1: Eu pensei que ele fosse fazer a conta toda, ia chegar nos 82 e nos 70. Ainda bem que ele passou por ali.
2: Ah, né? Eu fiz 70 agora.
1: É verdade, né, bicho?
3: Eu fiz 70 agora.
1: Eu sei.
3: Em novembro, dia 21.
1: Mas que bom.
3: Caramba,
1: que não parece, né, bicho?
3: 70. É, não parece? Parece
1: 28 por aí, 20 e poucos
3: 28.
1: Anos.
3: 28.
1: É, eu sei que você sabe viver.
3: Tô aprendendo.
1: E é preciso saber viver, né?
3: Eu aprendo.
1: É.
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0: Obrigado sempre.
1: Agradecer, aprendi com ele.
2: Posso te imitar um pouquinho? 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
0: Obrigado!
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0: Paranativa é muito mais alegria. Fim de semana. Essa música foi inspirada nos filhos do nosso rei Roberto Carlos e lançada em 1982. Música essa composta junto com o eterno parceiro Erasmo Carlos. Mas já, agora que eu tava esquentando...
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0: Agradecer esse 1 milhão de amigos que escuto tantas emoções sempre nos domingos aqui na Nativa. Agradecer a Cleusa, a Josiane, a Leide, a William, a Maria Souza, a Maria do Carmo e todo mundo que tá com a gente lá no arroba Nativa no Instagram. Agora tá chegando ele, Renato Rainha. Muito bom dia, Rainha.
3: Opa, fala Tiagão, tudo bem, meu irmão?
0: Tudo ótimo, Rainha, e com você?
3: Bem também, graças a Deus. Vem aí o Família Nativa.
0: Boa, garoto. Então, o que vai rolar no Família, hein?
3: Vamos falar do Dia dos Pais, homenagear os nossos papais de todo o Brasil, Thiago.
0: Gostei. E olha, daqui a pouco então eu volto pra fazer umas fofocas, combinado?
3: Tá super combinado. Tô te esperando, Thiagão.
0: Até já.
3: Valeu.
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5: Nativa, bom dia, 8:01. Hora de Brasília, bom dia,

programa Tantas Emoções, estamos chegando com Família Nativa. Thiago Rocha apresentou brilhantemente, eu não digo nem o programa do Rei Roberto Carlos, mas a história, um trecho, uma parte da história do Rei Roberto Carlos. Que legal ser companheiro do Thiago Rocha, que apresenta brilhantemente esse programa, que é líder de audiência em todo o Brasil. E a gente pega o embalo com Família Nativa e hoje não poderia ser diferente. Um programa para emocionar, um programa para a gente dedicar aos pais. Eu não tenho mais o meu pertinho de mim, já partiu, mas eu tenho certeza que ele me acompanha lá de cima. Eu quero homenageá-lo hoje, o Adelino Rainha, o meu paizão, e quero que você se emocione com a gente também. Se você não tem o seu pai, fica pertinho da gente. Se você tem o paizão, quero que você, de alguma forma, homenageie ele também, mandando a sua mensagem. A gente tá aqui, né, com as portas abertas, coração aberto, para que você possa homenagear o seu paizão e participar junto com a gente. Aliás, a Nativa é especialista nisso, né? Não tem rádio que se dedica mais a essas datas, a esses momentos, do que a Nativa. E aqui até me estendo um pouquinho para falar sobre isso. Aqui realmente você se sente próximo, próxima à Nativa. A gente é especialista em tocar o seu coração. E é por isso que a gente preparou um domingo especial. Não é um domingo qualquer, é um domingo especial. É o dia inteiro dedicado ao Dia dos Pais aqui na Nativa. Tanto que a nossa promoção, a promoção tão falada que a gente fez para você aqui, hoje tem o primeiro sorteio, já daqui a pouquinho, os sorteios durante todo o dia. Daqui a pouquinho eu vou sortear um presentão. Você vai enviar uma mensagem pra gente, 9198-406-9646, pra falar pra mim qual desses presentes combina mais com o seu paizão. Tem a cervejeira, cervejeiro, paizão que gosta de tomar uma cervejinha, tem a cervejeira. Tem a Smart TV 50 polegadas e tem a bicicleta Aro 29. Qual desses presentes combina mais com o seu pai e por quê? Você vai mandar para mim, 9198-406-9646, porque daqui a pouquinho eu vou fazer o primeiro sorteio, tá bom? E já também tem a cafeteira italiana da Nativa de presente. Sem contar que os nossos pais, os paizões da Nativa passarão por aqui também. Bora lá, gente, tô esperando você fazer esse domingo especial. Uma linda e abençoada manhã pra você. Obrigado por escolher a Nativa pra fazer parte do seu domingo.

0: Na Nativa é tudo e muito mais. Alegria, Henrique e Juliano, amor dos outros. 8h16, hora de Brasília. Bom dia, família Nativa. É isso, gente, é isso. É estar em família. A gente poder curtir os momentos bons com as pessoas especiais, principalmente nessas datas festivas, né? Pelo menos aqueles que podem ficar pertinho do papai, ficar pertinho da pessoa querida, enfim. Já já, daqui a pouquinho eu tenho a cafeteira italiana da Nativa. Você sabe que eu tenho uma cafeteira italiana em casa? E eu não sabia que era que o nome era cafeteira italiana. Cafeteira italiana é aquela que você põe o pó já dentro da cafeteira e põe a água embaixo. A água vai puxando o café para baixo. Fica uma delícia. É outro café, é outro café. E a Nativa vai te dar esse presentão. Então, participe com a gente. 9198-409-6019. Dia dos pais, os nossos papais passando aqui na nossa Nativa para dar bom dia. Rafael Guidotti. Bom dia, Guidotti.
1: Bom dia, Rainha. Bom dia, família Nativa. Domingão, que delícia. E domingão especial. Coisa boa estar aqui, fazer parte dessa cerimônia festiva.
0: Mas com certeza, uma festa linda para os nossos papais. Rafael Guidotti, você é pai, né?
1: Sim, sim, eu sou pai de uma mulher, né? De uma mulher de 26 anos já, né? Uma diferença aí de 20 anos para mim. Pai novo, mas hoje é uma alegria, um orgulho para mim. Ana Carolina Rocha Guidotti, 26 anos, quase 27, né? Já no começo do ano que vem. E pra mim a sensação de ser pai é a melhor coisa do mundo. É claro que quando a gente é mais novo, que nem eu fui, bate aquele desespero, né? Molecão de tudo, 20 anos, mas depois que nasce, depois que aí vai vendo toda a fase de crescimento e chegar onde chegou, né? Se tornar o que se tornou, realmente é o melhor presente que eu pude ter nessa minha passagem terrena.
0: É, e pelo que eu acompanho em rede social, ela não mora com você, né, Guidotti?
1: É, Renatão, então, hoje, assim, ela mora na minha cidade, né, no interior de São Paulo, né? Eu sou de Araras, ela também nasceu e mora lá em Araras com o avô, né, com a mãe. E a gente vai, com certeza, se falar por telefone, videochamada. Hoje, infelizmente, a presença não vai ter ali o contato. Mas é claro que a alma, o coração, isso tá ligado... Sem distância, né? Não tem distância para isso, a gente se fala bastante, a gente se ama aí, então com certeza a gente vai adiar um pouco essa comemoração pessoal, né? Física, mais para frente numa folguinha possível, mas com certeza a gente vai se falar daqui a pouquinho, né? Que domingão, ela trabalha, então ela deve estar dormindo agora essas horas, mas depois com certeza a gente vai se falar aí e colocar o papo em dia, com certeza.
0: Legal, obrigado por ter compartilhado esse momento especial da sua vida e eu tenho certeza que isso faz com que a gente se enobreça cada vez mais, afinal, ser pai é um dom de Deus. Rafael Guidotti, obrigado, um abraço, tudo de bom, felicidades e até a próxima, se Deus quiser, meu irmão.
1: Valeu, Renato, obrigado família Nativa, bom domingo a todos, feliz dia dos pais, a você que é papai, dá aquele abraço para você que tem o seu papai presente. Se você não tem assim, como eu não tenho mais aqui, mas com certeza, como eu disse anteriormente, no coração, na alma, é pra eternidade. Então, com certeza, eu sei que ele tá me abraçando e eu tô abraçando ele. Então, todos os papais, um feliz dia. Vamos aproveitar da melhor forma possível. Bom domingo, boa semana!
2: Pai, pode ser que daqui a algum tempo haja tempo pra gente ser mais, muito mais que dois grandes amigos, pai e filho talvez, pai. Pode ser que daí você sinta qualquer coisa entre esses 20 ou 30.

0: coisa linda de meu Deus, é música atrás de música e só musicão pro seu domingão ficar mais gostoso com a gente aqui na rádio mais importante, a rádio mais querida do Brasil, a sua nativa. Já vai escolhendo um presente pro paizão aí. Ó, qual combina mais com seu pai? A cervejeira combina com o paizão? O paizão gosta de tomar? Gosta de tomar uma cervejinha? Vai ter a cervejeira pra deixar a cerveja do paizão sempre gelada. Ah, o seu pai gosta de assistir uma TV, um futebol, ficar sentado no sofá ali. É noveleiro? O meu pai era noveleiro. Meu Deus do céu, meu pai começou a assistir novela e não parava mais. Já pensou ele com uma Smart TV 50 polegadas? O paizão de frente pra uma TV novinha. E a bicicleta? Ah, o meu pai é mais molecão. O meu pai é mais molecote. Gosta de pedalar. Tem uma bicicleta linda, aro 29. Você vai escolher entre esses três, você vai escolher qual combina mais com o paizão e vai mandar uma mensagem pra gente, vai dizer assim, ó, esse presente aqui, ó, pá, cervejeira, Smart TV ou a bicicleta combina mais com meu pai. Por quê? Porque ele gosta disso, assim, assim, assado. Você vai explicar pra gente, tá bom? 91984069646. Daqui a pouquinho eu vou fazer um sorteio. Já, já, hein? Daqui a pouco.
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0: Ai, que informação. A Nativa é fofoqueira mesmo, mas quer saber a vida dos famosos. Cadê você, Thiago Rocha?
2: Que rainha. Vamos então falar da vida alheia. Bora. Vamos falar dos famosos, inclusive do Wagner Moura, o eterno Capitão Nascimento. Ele agora começou a explicar por que ele não quer mais fazer novela. Você sabe que a última vez que o Wagner Moura participou de uma novela foi há quase 19 anos, foi em Paraíso Tropical, em 2007, lá na Rede Globo de televisão. Nossa. Ele acabou explicando lá no Conversa com Bial porque ele decidiu pular fora de todas essas produções. O Wagner Moura falou que fazer novela é um compromisso muito longo, que é o ano inteiro que você fica agarrado em uma coisa só, e ele prefere fazer outras coisas na dramaturgia, inclusive participações internacionais. Mas ele também agradece, porque segundo Wagner Moura, foi graças às novelas que ele se preparou como ator. Mas eu acho que ele faz falta nas novelas, você não acha, Rainha?
0: Ele é espetacular, né, Thiago?
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0: manhã na Ativa é tudo e muito mais alegria. Luan Santana com Rick Martin pra dar essa alegrada na nossa manhã, 8h46, hora de Brasília. Já já, cafeteira italiana da Nativa, aquele cafezinho gostoso. Você gosta de café fraco? Café um pouquinho mais forte? Eu gosto do gosto do café. Tomar um cafezinho purinho com essa cafeteira da Nativa pra você já já. 9198-409-6019. Manda o seu nome completinho pra ganhar. Ah, não acredito, quem chegou. O cara mais fofoqueiro do Brasil. Esse aqui, olha, ele bate de frente com o Thiago Rocha, viu? Márcio Cruz, bom dia, Márcio.
1: Bom dia, rainha.
2: Rainha.
0: É o Japonego.
1: Japonego!
0: Ai, Márcio Cruz, você. Márcio Cruz, eu não vejo a hora de chegar o fim de semana pra encontrar você aqui, viu?
1: Rapaz, e hoje eu trouxe uma coisa que você deve gostar.
0: Ah, é? Será que eu gosto? Oh, não sei, acho que não, hein?
1: Nós é raiz. É raiz. Pão com mortadela.
0: Poxa vida, pão com mortadela é bom demais, né?
1: Delícia.
0: Como diz o outro...
1: Só mortadela, não tem põe um queijo, não.
0: Não.
1: Só mortadela.
0: E aquela que tem a pimentinha no...
1: Isso!
0: Ali, nossa. Rapaz do céu.
1: É raiz demais.
0: E a gente é tão raiz que a gente não fala mortadela. A gente fala mortandela.
1: Mortandela.
0: Negócio de mortandela.
1: Pão com miolo ou sem miolo?
0: Com miolo, pô.
1: É, então eu tiro.
0: Você tira? Ah, você tá...
1: Parece que eu tenho uma coisa assim, que o miolo é o pão que não assou. Aí eu tenho que tirar. Entendi. Parece que é o pão cru.
0: Você fica meio... Dá não, cara. O Márcio não dá não. O Márcio é incrível, cara. O que tem de gente que me liga pra falar: olha, o Márcio falou isso aqui, o Márcio falou aquilo ali.
1: Mas, é verdade.
0: Não, eu tô falando sério. Todas as conversas relacionadas à rádio saem seu nome, Márcio.
1: Sou fofoqueiro.
0: Eu não queria falar isso, não, mas você é fofoqueiro pra caramba, Márcio. Você sempre atualiza a gente do que acontece.
1: É isso aí, alguém
0: aqui e fora daqui também. Isso que é bom, viu, Márcio? Você é terrível. Vamos lá, Marcião, fala dia dos pais.
1: Dia dos pais. Ah, eu sou um pai maravilhoso, Raí.
0: É mesmo?
1: Meu pai é maravilhoso. Eu espelho no meu pai a simplicidade de ser pai para os meus filhos também.
0: Legal. Quantos filhos, Marcião?
1: Tenho dois.
0: Dois filhos.
1: E acredito que em breve também serei avô, porque meu moleque já casou ano que vem, então, rapaz, você acha que não vem aí?
0: Ah.
1: Você é aquele novinho avô em breve.
0: Ou será que não tá no forno já? Não, né?
1: Ele não me falou viu?
0: Eu gosto de esquerar, né? Eu sempre pergunto.
1: Eu espero que sim. Ah, eu espero que venha logo.
0: Lógico.
1: Se é pra vir, pra
0: sim, que venha logo. Pra poder curtir os netos também, né?
1: Mas, exato. Mas ser pai é maravilhoso.
0: É bom demais.
1: Maravilhoso.
0: Com quantos anos você foi pai?
1: Fui pai com 18.
0: Caramba.
1: 18 pra 19.
0: Olha aí, rapaz.
1: Muito novo, tive que aprender...
0: frio na barriga.
1: Apesar de não ter juízo hoje, mas a gente teve que construir isso ao longo do tempo, virar homem, ter responsabilidade.
0: Então, você tem essa impressão que se você não tivesse filho cedo,
1: talvez.
0: Talvez nem aqui você ia estar. Eu tenho essa impressão às vezes.
1: Eu já pensei, Rainha.
0: Eu fui pai cedo também. Uhum. Aí eu falo sempre pros meus filhos: se eu não tivesse vocês, nem aqui estaria hoje.
1: Exato, exato.
0: Porque é uma época que, né, meu?
1: E a idade que a gente tem, que eles têm, parece que a gente tem um vínculo, é pai e filho, mas também de amizade, vai aprendendo um com o outro, né?
0: Essa é a vantagem de ter sido pai cedo, né?
1: É isso aí.
0: Ah, que legal, cara. Então.
1: E hoje deve ter alguma coisa me esperando. Pai, vamos almoçar? Tô esperando ainda, vamos ver. Não recebi nenhuma mensagem.
0: Ah, daqui a pouco chega. Daqui a pouco.
1: Atenção no pouco mortandela.
0: Fica na mortandela mesmo. Não, mas como é que é o nome dos filhos?
1: Pedro e Davi.
0: Pedro e Davi, por favor, liguem para
1: meus
0: o papai.
1: Discípulos.
0: O celular do papai tá ligado, tá aqui na minha frente, inclusive. Por favor, mandem uma mensagem. Isso. Levem ele para almoçar
1: hoje. No lugar chique.
0: No lugar chique. Gastem todo o dinheiro de vocês hoje com o papai. Esse cara que é nota mil.
1: E aí a gente vai fofocar bastante, viu, filhinhos?
0: É um fofoqueiro de... Marcelo, obrigado.
1: Vamos nessa, Rainha.
0: Um abraço. Valeu.

0: Alô, papais de todo o Brasil, quem fala com vocês é o Gian.
1: E aqui é o Giovanni, na Nativa, para desejar a todos os papais um feliz dia dos pais. Parabéns, viu, Gian?
0: Parabéns, Giovanni.

0: A Nativa é tudo e muito mais, amor. Gente, Giovanni, o grande amor da minha vida. Faltando 4 para as 9, hora de Brasília. Hora de dar presentão pra você que participa com a gente do Família Nativa. Dia dos Pais. É dia de bajular o paizão, hein? É dia de puxar o saco do paizão. Ah, é. Não vai brigar com o pai hoje, né? Pelo amor de Deus. Chega no pai, pula no pescoço do pai. Morde o pai também. Isso, brinca com o pai. Gente, saindo a cafeteira italiana da Nativa. Cafeteira maravilhosa. Cafeteira para deixar o seu cafezão delicioso. Leila Salvador, final do telefone 8596. Parabéns. Parabéns, Leila. Leila Salvador ganhou essa cafeteira italiana da Nativa. Só passar para retirar pessoalmente com RG original em mãos. Estamos esperando por você. 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

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Família Nativa, uma linda manhã pra você. Obrigado todo mundo que está aqui na rádio mais gostosa e especial do mundo. Linda manhã! Linda! Sempre muito linda. Sempre, sempre, sempre. Sou eu, Renato Rainha, que sigo aqui no comando desse programa, que é uma delícia fazer, principalmente nessas datas especiais. Dia dos pais, hein? Já deu beijão no paizão? Ah, mas o meu pai, ele tá um pouco distante. Mande uma mensagem. Não deixa de falar com o pai, não. Ah, mas Renato, eu não tenho mais o meu pai aqui. Eu também não tenho, né? Faça uma oração, lembre dos bons momentos que você passou com o paizão e curta o seu domingo. Nada de ficar tristinho, não, tá bom? Bora lá, gente! 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Mochila linda, pra você fazer o que você quiser. Guardar suas ferramentas, levar a mochila para o trabalho com seus pertences, pra guardar algo especial, você vai participar com a gente. 9198-409-6019. Tô esperando você. 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

0: amigos, aqui é o Chitãozinho.
1: Oi, gente, também é o Chororó.
0: Oi, papai.
1: Oi, Chitão. Pai e vô já,
0: eu
1: né?
0: Vô já.
1: Coisa boa. Então, hoje é dia dos pais, a gente quer mandar um beijão a todos os pais que estão aqui curtindo a Nativa.
0: Parabéns, né,
1: eu mando um beijo pro Chitão pelo dia dos pais.
0: Pra todos nós.
1: É isso aí.
0: Pra você, pra todo o pessoal, todos os pais que estão ouvindo a Nativa. Um beijo.
1: Beijo.

0: 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Alegria, Maiara e Maraíza. Vai lá, vai lá, vai lá, vai lá, vai lá. 9:12, vai lá, dá um beijo no pai, hein? Não esquece hoje. Feliz Dia dos Pais pra você que é muito mais Nativa. Já já tem a mochila, hein? Mochila da Nativa, bonitona. Meu pai na mochila dele guardava as ferramentas. Se mexesse na mochila dele. Ai, que saudade. 9:12, hora de Brasília. Bom dia. Olha quem chegou, seu Galinha.
1: E aí, Rainha? Bom dia, caramba. Bom dia, povo. Bom dia, pova.
0: Virou, tudo certinho? Virou sócio do programa mesmo, hein?
1: Queridão, é o seguinte. Um convite seu não é convite, é carta precatória.
0: Eu não tô acreditando.
1: Tem que vir.
0: Eu não tô acreditando nisso.
1: Tem que vir.
0: Olha só,
1: e ainda mais
0: mesmo
1: hoje, né? Ser pai é uma coisa maravilhosa.
0: É, Galinha.
1: Enche o saco, né? Um pouco, porque você tem preocupação. Eu devo ter dado preocupação pra caramba pro meu pai.
0: Ah, imagina.
1: E meu pai era um paizão, a gente empinava papagaio na rua, aquele quadradão grande assim. E sempre foi um companheirão. Eu procurei fazer isso pro meu filho. E hoje eu não sou só pai, né, querido?
0: É, vou agora.
1: É, vou, né?
0: Olha só, é, galinha.
1: Vou, é pai duas vezes, meu
0: filho. Pai duas vezes. Já tem data marcada ou já nasceu? Como é que é? Já nasceu?
1: Já fez um ano.
0: Já fez um ano? Não, fiquei... Pô, Galinha, eu fiquei muito tempo sem falar com você, pô. Não sabia dessa.
1: Não, nada, eu falo faz duas semanas que eu vim aqui, agora... Olha só.
0: Não, mano, não sabia que você já...
1: Ah, bom.
0: Eu não sabia, não tinha...
1: Marquinhos.
0: Eu não fico...
1: Caterina.
0: Eu não fico cuidando...
1: Caterina.
0: Eu não fico cuidando da vida dos outros.
1: Ah, cuida, você cuida pra caramba da vida. Você é um fofoqueiro de primeira.
0: Eu sou, Galinha.
1: Urra, vou te colocar no lugar do Thiago Rocha.
0: Pelo amor de Deus. Mas essa experiência de ser vô... É semelhante a de ser pai?
1: Não, é diferente, porque é o seguinte: cada vez que eu vou na minha neta, eu dou um jeito de deseducá-la. Que educação que ele tem que dar é pai e mãe.
0: É pai e mãe.
1: Eu vou lá, eu acordo na hora que ela tá dormindo, eu brinco, eu não quero nem saber.
0: Que legal.
1: E eu tenho os outros, né? Que é a Maluzinho, o Vicente, o Theo, o Miguel, que é tudo. Tudo neto agregado, né?
0: Ah, que legal, Galinha.
1: O Amafê...
0: Quantos filhos, Galinha?
1: Nunca. Filho teu dois, um menino e uma menina.
0: Ah, Marquinhos.
1: E a Mariana.
0: A Mariana. Mariana é mais velha?
1: Mariana é mais velha.
0: Mais velha. Marquinhos, a gente botava... O neto é filho do Marquinhos?
1: É, que nasceu agora, é filho do Marquinhos.
0: Olha só o Marquinhos, hein, meu?
1: É, pensou que não,
0: hein? Não é nada, hein, meu?
1: É dele e da Bruna.
0: Legal, Galinha.
1: Bruna Gurati. Mas, ó, eu vou dizer, você que tá aí... Pode estar morando sozinho, está em outra cidade. Querido, corre e vai lá ver seu pai.
0: É.
1: Porque você só vai dar valor depois que perder. Quando cai, não adianta mais também, viu?
0: Aí já foi, né?
1: Aí já era.
0: Isso
1: então
0: é verdade,
1: corre
0: né?
1: Lá, vai lá, dá um beijo no velho, sabe? Se tem alguma rusga, alguma coisa, apague isso aí, porque a vida é curta.
0: É. E é rápido demais, hein?
1: Muito, muito.
0: Rápido. Galinha, obrigado por ter participado, viu?
1: Obrigado. Você e vai... o cachê?
0: Não, não. Passa lá na... É no outro guichê.
1: Não. Cadê o cachê?
0: Ele tá sócio do programa.
1: É, então, meu.
0: Tá demais, hein, Galinha? Tá
1: voando.
0: Vou
1: mandar um abraço pra uma pessoa especial hoje, que não é pai, mas é mãe.
0: É mãe.
1: Nali Corsini, minha amiga.
0: Nali, essa
1: a primeira
0: aí.
1: Dama que me convida pra tudo.
0: Essa aí é porreta, hein?
1: Né?
0: Essa
1: ela
0: é
1: e o Ramon, o esposo dela.
0: Isso.
1: Beijão pros dois aí.
0: São porretas, hein?
1: São porretas. Pode me convidar que eu vou.
0: Tá mais do que convidado.
1: Tchau, Rainha.
0: Valeu, tchau.

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1: Só ignora, pessoal.
0: Felipe Rodrigo ignora. 9h24, hora de Brasília. Família Nativa aqui bajulando seu pai hoje. Estamos bajulando o paizão. Tem que mimar mesmo, né? Mima o seu pai. Fale lindas palavras pro papai. Elogia, rasga a seda pro pai. 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
0: Thiago Rocha contando tudo pra gente. Vamos falar de dinheiro. Dinheiro, grana?
2: Podemos, se você quer que eu fale sobre dinheiro.
0: Boa.
2: Vamos falar sobre dinheiro, Renato Rainha, nesse domingo, Dia dos Pais. Parabéns pra você.
0: Obrigado.
2: Parabéns pra todos os papais. E olha, vamos falar da apresentadora Eliana.
0: Uhum.
2: Porque ela trocou o SBT e foi lá pra Rede Globo de televisão. A Eliana já apresentou programas aos domingos na Record, apresentou programas aos domingos também no SBT,
0: uhum,
2: e agora lá na Rede Globo. Muito, inclusive, se especula quanto ela ganha. E eu descobri que é aproximadamente 450 mil reais.
0: Nossa.
2: Por mês, ou seja, vai apresentar 4 programas, ganha 450 mil reais.
0: Nossa.
2: Agora vamos falar também, Rainha, você que aparece aqui nos finais de semana da Nativa, se a gente colocar tal, não sei o quê, você ganha por volta de 87 mil reais, é isso mesmo?
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0: 90, Thiago, 90 mil. Tá de brincadeira, hein, Thiago?

0: A Nativa é tudo e muito mais, amor. Ana Castela aqui na nossa Nativa. Dia dos pais, hein, gente? É que eu não te esqueci. Não tem como esquecer o paizão, né? 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Mochila bonita, personalizada da Nativa. 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Dia dos pais, estamos recebendo os papais que estão sempre aqui na nossa Nativa. Um desses pais é o nosso Fernando Teles. Fala, Fernandão, bom dia.
1: Bom dia, Renato Rainha.
0: Ei, Fernandão, você não fale a uma, hein?
1: Não fale uma, e olha que eu saí às 2 da manhã dessa emissora.
0: É verdade.
1: Já acordei, já corri e vim aqui prestigiar você.
0: E não parece que você tá cansado.
1: Mas não tô cansado.
0: Não parece.
1: Não tô cansado. Dormi bem. Sabe porque a quantidade de sono...
0: Ah, é necessária,
1: não,
0: né?
1: Não é a quantidade, é a qualidade.
0: É a qualidade.
1: Se você dorme bem, mas dorme pouco...
0: Você ronca, Fernando.
1: Beleza. Eu nunca escutei roncando. Perguntar pra Clarice.
0: Pergunta pra... Aliás, o tema é esse. Papai. Pergunta pra sua filha. Isso. Qual é o nome dela?
1: Betina.
0: Ah, que nome lindo.
1: Obrigada.
0: Betina. Ela ouve você no rádio?
1: Ela ouve.
0: Ah, que legal.
1: Ela ouve. Ela adora ouvir o papai no rádio.
0: É mesmo? Ela fala pras coleguinhas. Olha, meu papai, meu papai.
1: Isso, fala. Meu papai. Olha o meu papai no rádio lá. Aí as amiguinhas falam, eu ouvi o seu papai no rádio.
0: Ah, que legal. Quantos anos tem a Betina?
1: 6 anos.
0: 6 anos. Que coisa linda. Prepare-se, viu? Prepare-se. Porque a minha hoje tem 22 anos.
1: Eu lembro dela pequenininha.
0: Você lembra pequenininha, tio Teles. O Felipe também falava muito, meu
1: filho. O Filipinho.
0: Eu
1: lembro quando ele nasceu.
0: Ele falava Feinando Teles, né?
1: É, o Filipinho que tá o dobro da minha altura já. Exatamente. Mas eu tô forte, que eu carreguei ele no colo.
0: Você carregou ele no colo.
1: Felipe Rainha.
0: Fale da sua experiência de ser pai, Fernando.
1: A melhor coisa do mundo.
0: É.
1: Eu acho que nessa vida, quem não foi pai ou quem não quer ser pai, tudo bem, a gente respeita, né? É uma decisão de cada um. Cara, mas não tem coisa melhor. Não tem coisa... Você sabe disso, Renato.
0: É uma bênção, né, cara?
1: Você sabe disso, cara. É um privilégio poder ser pai.
0: Legal.
1: Entendeu? E hoje a gente deseja feliz Dia dos Pais a todos. Os nossos papais, o meu e o seu, que não estão mais nesse plano, mas estão lá em cima olhando pela gente aqui.
0: Com certeza.
1: E com orgulho dos filhos, a gente sabe disso. Seu pai adorava te ouvir, o meu adorava me ouvir
0: seu
1: também.
0: Seu pai era um barato, cara.
1: É.
0: No seu casamento, seu pai era o cara mais feliz do mundo. Tava mais feliz que você, seu pai. Tava feliz pra caramba, e brincando com todo mundo. Falei, o pai do Fernando gosta do barulho, hein?
1: Pois é. Seu Borba também era gente boa.
0: Gente fina, gente, fina.
1: Seu Borbão era gente boa. Demais,
0: gente,
1: hein?
0: Gente boa.
1: É a nossa intimidade indo para o ar aqui, né?
0: Hoje é isso o programa.
1: Exatamente.
0: Né? Hoje é isso.
1: É muito bom ser pai, gente. Parabéns aos papais do mundo. Eu tenho muito orgulho da minha filha. Não tem coisa melhor do que você ver a criança olhando para você e falar, papai!
0: Isso é verdade.
1: Só que tá crescendo, tá grande já, cara.
0: Coisa mais gostosa e preocupante do que eu olhar e falar, papai, tô com fome.
1: E a preocupação só aumenta.
0: É verdade.
1: É uma preocupação diferente, mas é muito bom.
0: Não, eu lembro um dia que o meu filho olhou para mim, papai, 2 horas da manhã, eu quero maçã, não tinha maçã em casa.
1: E aí, o que você fez?
0: Eu falei, eu dei qualquer coisa pra ele comer, eu dei um tomate pra ele comer.
1: Ué, mesma cor, come aí.
0: Não, come, filho, toma.
1: Come aí.
0: Enchi a boquinha dele de tomate, eu falei, é maçã também.
1: É maçã também, é outro tipo de maçã, né?
0: Exato, mas é gostoso, né?
1: É isso aí. Então, parabéns pra você, papai Rainha.
0: Pra você também, meu irmão.
1: E tamo junto aí.
0: Fernando Teles, o papai Teles. Um abraço, Teles.
1: Eu trouxe coxinha hoje pra você comer.
0: Opa, era a comida preferida do meu pai, inclusive.
1: É mesmo? Adivinhei, então.
0: Eu gostava de coxinhas com varizes, né? Aquela que fica rachadinha.
1: Sim. Então, essa aí eu não sei se tem, mas tudo bem.
0: Não vou querer. Eu vou querer homenagem ao meu papai.
1: Volto às 4, hein?
0: Estaremos te esperando.
1: Valeu, Renato.
0: Valeu.
1: Valeu, gente.
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4: Fala, turma, que é o Cristiano.
3: Essa música é para o coração de vocês, hein? Filha.
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0: Alternativa é tudo muito mais alegria. Hugo Guilherme, coração na cama. 5 para as 10, hora de Brasília. Bom dia.
1: E me esquece.
0: Feliz Dia dos Pais. Parabéns, papai. Parabéns para os papais que estão sempre conectados, sintonizados na nossa Nativa. Presente que a gente combinou foi a mochila da Nativa. Quem tá ganhando é a Zilda. Zilda de Souza Santana. Final do telefone 0418. Parabéns para ela. Zilda, Zilda de Souza Santana, passe na sua Nativa com documento original em mãos para retirar o seu presentão. Tá bom? Daqui a pouquinho, já já, a gente volta cantando parabéns para você e também te dando presentão.
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10: 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Tudo firme? Tudo bem?

0: Cadê? Cadê? Cadê você? Cadê você? Cadê você?
1: Achou!
0: Achou! Jones Mendes, chegou a hora de cantarmos parabéns.
2: Ah, bicho, chamou. Estamos ao vivo.
0: Bora brilhar então, Brasil. Domingão, dia do

0: Dia dos Pais, Johnny Mendes.
1: Dia dos Pais. Alô, Papinho, Mano Papi.
0: Mano, cadê você? Cadê o Mano Papi?
1: Mano Papi está de férias.
0: Está de férias, está descansando, Mano Papi.
1: Ah, falou, bicho, tô de férias.
0: Oh, tô de férias, hein? Ah, vou falar, viu, Johnny Mendes?
1: Diga lá.
0: Dia Internacional dos Povos Indígenas.
1: Olha aí, que saudade dos povos indígenas.
0: Ih, nem fale, hein? Nem
1: fale. Rapaz, quanto tempo, indígenas.
0: Dia dos Pais hoje também.
1: Parabéns a todos os papais, parabéns a você, Renato Rainha.
0: Muito obrigado para você também, Jorge.
1: Muito obrigado, falemos disso daqui a pouco.
0: Já já nós vamos bater um papo sobre o Dia dos Pais.
1: Falaremos.
0: Hoje é aniversário da Fafá.
1: De Belém?
0: De Belém.
1: Setentinha?
0: 70 anos a cantora.
1: Entrevistei ela no apartamento dela.
0: É
1: uma
0: mesmo?
1: Cobertura cheia de planta pra tudo quanto é. Muito gente boa.
0: É, gente finíssima.
1: Recebeu,
0: né?
1: A gente muito bem lá.
0: Imagino, né? Gente, gente boa demais.
1: Fofa.
0: É fofa, fofa. Andréa Veiga.
1: Quem é Andréa Veiga?
0: A primeira Paquita.
1: Ah, é?
0: Não, a Andréa Veiga não é a Sorvetão, né?
1: Não, a Sorvetão tá de mal.
0: Tá brigada com a Xuxa.
1: Essa
0: Sorvetão.
1: Essa daqui foi na nave, a Sorvetão não foi.
0: A Andréa Veiga foi na nave da
1: foi
0: Xuxa
1: na nave,
0: agora?
1: Foi.
0: A Sorvetão tá brigada mesmo.
1: Tá brigada.
0: É.
1: Bobagem.
0: A Veiga. Tinha a Veiga e a Sorvetão. A Veiga tá fazendo 57 anos.
1: O tempo passa pra todo mundo.
0: Não, o tempo voa.
1: A boa.
0: E a poupança continua numa boa. Não é isso. Vai lá, você puxa. Você puxa.
1: Ivanilza Matias, o show a Pereira. Noriel Siqueira, que é parente de sangue azul.
0: Ah, é.
1: Laura Luísa de Medeiros Albuquerque, deixa eu pôr o óculos. Luísa, parabéns, querida.
0: Parabéns pra Maria Dina Ramos Leite, Jefferson Lucas Souza dos Santos, Josefa Ferreira Cavalcante.
1: Alexia, toca nativa. Alexia Fernanda da Cruz. Adalberto Bispo da Mata e Camila Ribeiro dos Santos.
0: João Figueiredo, presidente, hein? João Figueiredo dos Santos, Maria Eliuda Ferreira da Silva e Ana Maria do Nascimento, parabéns.
1: Lázaro Márcio Fernandes, tá bom, Lázaro? Rita Andressa dos Santos, parabéns. Eduardo Regis de Favre.
0: Como é que é o nome?
1: Eduardo Regis de Favre.
0: Que bonito, bonito. François. Marilza Gomes Mendes, parabéns.
1: Mendes!
0: Marilza, Cristiano Santos. Santos da Costa e Rita Martins Castro, parabéns.
1: Fechando a lista, Kelly Patrícia de Souza Faria Gomes e Patrícia Félix Lima, os aniversariantes desse domingão, dia 9.
0: Isso, essa fala é sua também.
1: Olha, se você mandou o seu nome pra cá, querido e querida, se você mandou parabéns, obrigado por participar, se não, nos próximos dias tem aniversário aí, mande pra gente, aniversariantes.

0: 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Amor, Gustavo Mioto, pedido de socorro. 10h15, bom dia, feliz Dia dos Pais para você que está aqui na nossa Nativa. Já já o primeiro sorteio da promoção do Dia dos Pais, hein? Você já mandou mensagem aqui pra gente pra dizer qual desses presentes aqui que eu tenho combina mais com seu pai? Tem a cervejeira, se o papai gosta de tomar uma cervejinha. Tem a Smart TV, 50 polegadas, e a bicicleta Aro 29. Você vai mandar uma mensagem pra gente dizendo qual desses presentes combina mais com seu pai e por quê. 9198-406-9646. Tô te esperando já já. Tem o primeiro sorteio. Jones Mendes, vem pra cá, Jones.
1: Opa, chamou, estou de volta.
0: Está de volta o papai Jones Mendes.
1: De três,
0: hein, rapaz? Eu lembro da primeira. Quando a gente se conheceu, você já tinha a primeira.
1: A Maria?
0: É.
1: 24 anos.
0: 24 anos. Quando a gente conheceu, você já tinha ela.
1: É, depois veio o João, 20, vai fazer 21. E por último, o Luiz, que tem 18.
0: 18. 18, 21 e
1: 24.
0: 24. É, Jones Mendes. Depois, hein?
1: É, amigo.
0: Daqui a pouco é vô Jones Mendes.
1: Não, hein? Ainda não, porque os três estão em... Quer dizer, eu não sei.
0: É, ah, Jones Mendes, é.
1: Eu já falei lá em casa que eu... agora não, porque eu ainda preciso, né?
0: Dar uma segurada.
1: Dar uma descansada, uma viajada, porque emendar pai com vô... Primeiro que eu vou ser um vô muito babão.
0: É mesmo?
1: Ah, sim, acho que sim,
0: Você foi um pai babão?
1: Fui, sou até hoje. Faço mesmo, todos Jones? Os gostos e tal.
0: Você é muito ciumento, Jones?
1: Não.
0: Com os seus filhos?
1: Não, tranquilidade.
0: É, sossegado?
1: É, sossegado. Eu acho que a vida é deles, né?
0: A vida é deles, mas quem cuida sou eu, né?
1: É, por enquanto, né? Mas cada um tem o seu jeito de ser, são adultos já, né? Nessa idade, aí já estão donos dos seus pensamentos e das suas atitudes. Só aconselho, olha, cuidado, aquela coisa toda de pai, né?
0: Dá uma segurada, né?
1: A segurada, menino, peraí, termina esse colégio, essa faculdade, não faz isso agora, depois lá na frente você vai se arrepender, essas coisas.
0: E a relação com seu pai, Jones?
1: Boa!
0: É?
1: É tranquila, meu pai é um cara tranquilo, cabeça fresca que só.
0: Quantos irmãos?
1: São seis, né?
0: São seis, qual o número da...
1: Eu sou o número um.
0: Você é o mais velho?
1: O mais velho.
0: Sério, cara?
1: The oldest.
0: Caramba, cara, que responsabilidade,
1: total,
0: hein?
1: Total, por isso que eu cresci desse jeito.
0: Entendeu? Não, você tem que ser o cara que dá o exemplo, né?
1: É, então, esse aqui é uma porcaria.
0: Esse é o problema,
1: esse
0: né?
1: Esse é o problema, cara. Não podia fazer nada de errado.
0: Caramba.
1: Você é o mais velho, tem que dar exemplo dentro de casa. Quantas vezes eu não já ouvi isso?
0: E você fala com o paizão todo dia?
1: Todo domingo sagrado a gente liga pra ele.
0: É mesmo?
1: Ah, hoje, então...
0: Porque não mora perto, né?
1: Não, mora longe.
0: Ah, né? Entendi.
1: Então, nessa distância toda... Interurbano tá caro, né?
0: Ficha, hoje eu não telefone. Antigamente você pagava, né?
1: Hoje é
0: de boa, hoje
1: paga,
0: é
1: tranquilo.
0: Mas você vai vê-lo.
1: Ah, sim, se eu não vou, ele vem, né? Cada uma vez por ano a gente se
0: uma compra. Vez por ano dá pala.
1: Sim, esse ano já foi, esse ano final de ano ele não quer vir, mas ele vem.
0: Ele vem.
1: Ah, sim.
0: Qual o nome dele?
1: Seu José Mendes.
0: Ô, seu José Mendes.
1: Vem Zezé, ver. Vulgo Zezinho.
0: Ô, Zezinho, vem ver o fião
1: é
0: aqui,
1: é uma
0: Zezinho.
1: Figuraça, rapaz.
0: Ele toca sanfona, não é
1: toca
0: seu pai?
1: Violão.
0: Violão.
1: Essa hora deve estar, essa hora tocando violão, um cigarrinho ali, um paieiro e a...
0: Só dedilhando.
1: É, Zezé da Palestina, ele tem cada apelido, cara.
0: É mesmo?
1: O terror das meninas.
0: Oh, ih, rapaz.
1: Zezé das da Palestina, o terror das meninas.
0: Rapaz do céu.
1: É só conversa, porque tem terror nenhum, minha mãe toca ele pra...
0: Ah, entendi.
1: Vai pra dentro, Zezé.
0: Ô, Zezé, toma juízo, hein, Zezé. Ô, Zezé.
1: É sobre isso, ser pai e ser filho é muito bom. Agradeço sempre a oportunidade. Eu sempre quis ser pai mesmo, eu acho que eu com profissão. Eu sou o paizão, né?
0: Uhum.
1: A mãe é aquela mais linha dura, eu sou o cara que... É...
0: Ela morde, você assopra.
1: Assopra o tempo todo, passa a mão na cabeça o tempo todo.
0: Isso
1: é isso, né?
0: É bom demais.
1: Um abraço a todos
0: fechou,
1: os papais.
0: Fechou, não, peraí, mas fechou a firma, né?
1: Já faz tempo,
0: ah,
1: né?
0: Ah, tá, não, curiosidade, o povo quer saber, Jones isso. Mendes. Fechou a firma,
1: tá
0: então.
1: Tá de bom tamanho.
0: Três já isso. Tá bom, né, Jones?
1: Já tem 18 mais novo.
0: Ah, tá.
1: Já faz tempo.
0: Ah,
1: você tá bem, né?
0: Dois tá bom também.
1: Como é que quantos anos tá o menino, mano?
0: O menino tá com 19, vai fazer agora no final do mês, e a menina 22.
1: Olha aí,
0: tá bom, rapaz. Não tá?
1: Eu peguei, não eram nem nascidos ainda.
0: É, não era. Quando conheci o Jones, nem pai eu era ainda.
1: Né? Então é isso, é sobre.
0: Você foi referência pra minha
1: vida. Não fala desse jeito. Gente, um abraço a todos. Feliz Dia dos Pais. Aproveitem o papai de vocês. E quem já é pai, aproveitem o estado de ser pai, porque é um estado de espírito.
0: Exatamente.
1: Pai é padecer no paraíso. Não, isso aí é da mãe.
0: Caramba.
1: Tchau.
0: Tchau.
1: Um beijo.
0: Valeu, Jones.

0: 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Amor, Gustavo Lima, retrovisor. Olha pro retrovisor e olha o tanto de coisa boa que já aconteceu até aqui, né? 10h27, hora de Brasília. Bom dia, minha turma. Bom dia, minha família, família Nativa.
1: Bom dia!
0: Oi, Alexandre.
2: Bom dia, Nativa. Bom dia, rainha. Eu sou Alexandre Frois. Estou aqui curtindo família Nativa nesse domingão maravilhoso de Dia dos Pais. Beijo, Nativa.
0: Beijo, Maria de Lourdes.
3: Bom dia, Nativa! Passando para desejar um excelente Dia dos Pais. Aliás, feliz todos os Dias dos Pais desse mundão de Deus, né? E vamos que vamos!
0: Bora, Zilda, cadê você?
4: Bom dia, Renato Rainha. Dia. Estou no trabalho ouvindo a família Nativa. Gostoso. E quero aproveitar para passar para deixar um feliz Dia dos Pais para todos os papais.
0: Obrigado. Beijo. Lúcia.
5: Bom dia, Nativa. Passando para desejar um ótimo domingo e um feliz Dia dos Pais a todos os pais daí da Nativa.
0: Obrigado.
5: E a todos os pais que é ouvinte dessa rádio linda que eu amo. Bom domingo. Aproveita o dia com seus filhos.
0: Isso, aproveitar o dia na Nativa. Já já o sorteio do primeiro presente da promoção do Dia dos Pais. 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Hã? 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Bonita, hein? 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

0: Que rádio boa! Essa rádio é boa demais, gostosa demais, né?
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0: Vamos contar tudo aqui na nossa Nativa com o Thiagão. Bora que bora que bora nessa, Thiago.
2: Então bora que bora, Renato Rainha, porque olha, tá rolando a verdadeira festa do Stick Puxa envolvendo Mara Maravilha e Xuxa Meneghel. Você sabe que a Xuxa fez o lance lá do último voo da nave, aquela coisa toda, só que a Mara Maravilha, ela decidiu soltar cobras e lagartos pra cima da Xuxa. Só que aí a Xuxa falou, não, eu não vou aguentar calada não. E a Xuxa falou assim, olha, eu acho que só faltou dizer que ela só quer aparecer. Muita gente tá querendo pegar carona na nave com insultos e não com opiniões. E é diferente você não gostar de mim. Só que você não pode desrespeitar a minha história. Olha, vou ser muito franco a você, ô Rainha. Eu acho que muitas vezes a Mara Maravilha tem inveja da Xuxa. É. E você, que time você é? Você é time Xuxa Meneghel ou você é time Mara Maravilha, hein?
0: Eu sou mais do time da Angélica, né? Eu e um amigo meu de infância, o Beba, a gente gostava de dançar os passos dos angélicos, sabe?
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0: muito mais. Amor, Henrique e Juliano, seja ex aqui na nossa Nativa. Já tô com frio na barriga, porque daqui a pouquinho, já vai ter o primeiro sorteio da promoção do Dia dos Pais. Meu Deus do céu, quem será que vai ganhar, hein? Ou a cervejeira, ou a Smart TV 50 polegadas e ainda a bicicleta Aro 29. Tô na expectativa. 15 para as 11, hora de Brasília. Chegou a vez do Will, do Departamento Comercial, participar com a gente. O Will é quem vende as propagandas que você ouve aqui na Nativa. É ele, a Vivi, enfim, a Natália, o Timaço do Bruno aqui. E o Will vem para bater um papo com a gente também. Bom dia, Will. Tudo bem?
1: Tudo bem, Rainha. E com você?
0: Bem, graças a Deus, Will. Obrigado por ter vindo aqui nesse dia tão especial, né, Will?
1: Sim, um dia magnífico, né?
0: Pô, bacana.
1: Ser pai é muito importante também, né?
0: Quantos?
1: Só tem um, graças
0: um só?
1: A Deus.
0: Qual o nome?
1: Gabriel, tem 12 anos de idade, faz 12 no dia 19 de agosto.
0: 19 de agosto, tá perto.
1: Tá pertinho.
0: Tá perto, vai fazer 12.
1: Vai fazer 12.
0: Já percebe a mudança já ou não?
1: Eu tô percebendo a mudança agora, né? Que de fala, mudança de postura, ele tá numa, eu acho que internamente a cabeça dele, os hormônios devem estar bombando, né?
0: A milhão,
1: essa fase de menino pra jovem. Tá bom, mas eu sou agraciado por Deus por ter esse menino, porque ele é fantástico.
0: Que legal, cara, que bacana. É. E ele é um cara muito próximo, seu filho é muito próximo?
1: Muito próximo. Ele é um amigão. Muito próximo meu, muito próximo da minha esposa. Ele é um fã da rádio. É muito legal que ele ouve a Nativa todo dia, ele volta da escola com meu pai. E ele ouve a Nativa todo santo dia, sabe slogan, sabe tudo.
0: Pô, que legal.
1: É isso.
0: E a relação com seu pai, como é que é?
1: Fantástica.
0: Você é filho único?
1: Não, meu pai tem eu e minha irmã, mas é muito legal a relação minha com meu pai e a dele com meu pai. Porque eu perdi minha mãe em 2019 e meu pai supriu toda a falta da minha mãe. Meu pai sempre foi muito presente com ele também. Porque eu tenho também, sou agraciado de ter o pai que me ajuda nas tarefas, né? Então ele é o segundo pai, de buscar na escola, levar, dar um almoço. Várias vezes já teve que trocar, dar banho, levar na escola. Então, e eu deixo esse elo muito forte entre os dois. Então ele é o querido dos dois avós.
0: Poxa, que legal. Will, obrigado por ter participado com a gente. O café tá lá fora, não sei se...
1: Muito obrigado.
0: Não sei se você já
1: tá
0: tomou
1: pago.
0: O café, tá pago.
1: Boa.
0: Não fui eu que paguei, mas já tá pago, eu.
1: Muito bem.
0: Valeu, meu irmão. Um abraço, viu?
1: Valeu.
0: Valeu.
1: Obrigado.
0: Tchau, tchau.

0: Brasil, chegou a hora. Chegou a hora. Gabriel Rossi, você tem um molho.
1: Ah, sempre, né? Aprendi com os melhores.
0: Que humildade.

0: Muito obrigado, e chegou o momento da gente fazer o primeiro sorteio da promoção Dia dos Pais.
1: É o primeiro, né?
0: É o primeiro.
1: São três, é isso?
0: Três. São três sorteios pra você. Você vai contar uma história pra gente, você vai falar o porquê que o seu pai merece ganhar o presente. Tem a cervejeira.
1: Tem a cervejeira.
0: Se o meu filho fosse me dar esse, ou minha filha, seria esse o presente.
1: É diferente, né? E tá na moda.
0: Tá na moda.
1: É algo gourmet pra você ter aí na sua casa.
0: Fica a dica aí, viu?
1: Cervejeira, legal.
0: Eu não tenho ainda, hein?
1: Aqueles freezers bonitinhos também. Isso. De colocar ali do lado da churrasqueira.
0: Pra deixar geladinha a cervejinha. É, tem a Smart TV 50 polegadas.
1: Ó!
0: Paizão que gosta de assistir o futebol, legal. Novela, enfim. E a bicicleta Aro 29. E aí, você que mandou mensagem pra cá, chegou o momento da gente fazer o primeiro sorteio, a primeira história contada. Eu não vou falar o nome ainda, mas eu só vou soltar o áudio desta pessoa aqui. Escute.
2: Quero muito participar da promoção do Dia dos Pais e vou contar um pedacinho da história do meu pai. E por que ele merece ganhar esse presente. Meu pai tá prestes a fazer 70 anos, o ano que vem. Mas ele é extremamente ativo, bem resolvido, faz as suas coisas sozinho, muitas vezes até se irrita quando a lei obriga ele ter acompanhante. E por muitos e muitos anos ele trabalhava por conta de sempre foi a bicicleta o meio de transporte dele. Então, assim, durante a minha infância toda, ele criou 3 filhos, trabalhando de pedreiro e indo e vindo de bicicleta. O que ele faz no cotidiano dele, ir no mercado, ir numa farmácia, fazer a fezinha na Mega Sena, sempre ele faz de bicicleta. O que ele tem hoje é uma bicicleta antiga, ela era do meu irmão, ela tá bem judiadinha já, e eu gostaria muito de poder dar pra ele essa bicicleta. Eu não tenho condições de comprar uma, mas estou participando da promoção justamente pra conseguir ganhar, e eu tenho fé em Deus que vai dar certo.
0: Parabéns, oh,
1: que
0: parabéns.
1: Quem é?
0: Jéssica Aparecida Rocha Macri, deu certo.
1: Jéssica Aparecida Rocha, a Rocha, Jéssica ganhou, papai ganhou.
0: Jéssica, o paizão ganhou a bicicleta novinha. Põe pra lá e pra cá, 70 anos.
1: Que legal, que bonitinho.
0: Faz tudo de bicicleta. Jéssica Aparecida Rocha Macri, você realiza o sonho do paizão. Só faltou dar o nome do pai pra gente poder.
1: É, queria falar o nome dele. É, poder. Papai da Jéssica, um abraço. Deus abençoe. Viu? Muita saúde.
0: Saúde pro pai da Jéssica, pra Jéssica, pra todos os papais. Já tem mais um?
1: Tem mais um.
0: Sorteio.
1: Tem mais um sorteio. O que será? Vai ser a Smart TV ou vai ser a cervejeira?
0: Eu tô na expectativa pra saber. Anjinho Gabriel, um abraço pra você, tudo de bom, viu?
1: Abraço, Rei, até semana que vem.
0: Semana que vem, às 6 da manhã, estarei aqui com Manhã de Amigos.
1: Manhã de Amigos. Tava ouvindo ontem, tá sucesso, hein, gente?
0: Tá demais.
1: A audiência tá lá em cima, né, gente? Impressionante. Tá. Isso é muito nativa.
0: É muito nativa. Que demais. Tchau, gente. Valeu.

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Estamos por aqui, gente. Meu, muito obrigado. Vamos coladinho nesse Domingão dos Pais. Bom dia, bom dia, bom dia. Na rádio mais amada do Brasil. Zil. A Nativa é tudo e muito mais. Você, bora começar o nosso Arena, primeira edição aqui, ó.

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Aê! Meus anjos, bom dia, bom dia, bom dia. É dia dos pais, tá na hora do nosso Arena Nativa. Você que é pai, tá curtindo aqui a programação da Nativa, curtiu família? De emocionar, né? Com o Renato Rainha, com esses grandes papais aqui da Nativa. Você pode continuar mandando áudio aqui, tá? Quero os pais, eu quero você que é filho também, mandando aquele recadão pro seu pai também, mandando aquele alôzão. Você que é filhão, vai fazer aquele churrascão pro seu pai? Vai fazer? Tá lembrando daí do seu pai com carinho, dos grandes momentos. Esse é um dia especial, né? E com muita alegria. 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

0: Nativa 11:26, horário de Brasília.
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0: 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Jorge Henrique Rodrigo, Murilo Rufi, 50% minha. Feliz Dia dos Papais pra todo mundo que tá curtindo aqui a nossa Nativa nesse domingão. 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

0: 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É o Gustavo Lima, Luiz Fonsi, Vagabundo.
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2: Bom dia, Anjinho Gabriel. Bom dia a todos do Arena Nativa. Feliz Dia dos Pais para todos da Nativa.
0: Valeu, Reginaldo. Feliz Dia dos Pais.

0: finalizar essa primeira hora aqui do nosso Arena do Dia dos Pais, saindo agora presentão pra você também, papai. Que churrasco com tábua, garfo e a faca da Nativa daquele jeito pro Adriano Carlos de Souza. Adriano Carlos de Souza tá curtindo a Nativa aí com a família, tá com o pai dele junto aí, tá com o paizão. Muito bem, ganhou Adriano. Carlos de Souza ganhou o kit churrasco da Nativa. Parabéns, Adriano. Um ótimo, maravilhoso domingo pra você. Abraça aí no seu papai, tá bom? Obrigado aí pela participação. A equipe da Nativa entra em contato pra você retirar o seu presentão. O que tem na próxima hora? Deixa eu ver aqui. Deixa eu ver. Ó, já vou avisando aqui. Tem a camiseta da Nativa, coleção 2026. Ok, é aproveitar o dia bom da vida. Tem a opção também brindar um novo encontro. Tem também explorar o mundo e viajar sem limites. 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É só chorar, pedir no zap.
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0: Nativa é tudo e muito mais, né? Então tá bom. Simone Mendes, Peguete.
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0: Fala, Fefe.
2: Oi, Nativa. Vai o meu recadinho pro meu papaizinho, João Carlos Grilo. Paizinho, eu te amo. Aqui é a Fernandinha. Feliz Dia dos Pais. Um beijo pra todos. 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

0: A Nativa é tudo e muito mais. O Guilherme e Ana Castela, todo mundo menos eu. Bom, né? É bom, gostou? Pede de novo, já 1h30, tem as mais pedidas no Arena Bis. Daqui a pouquinho tem a camiseta da Nativa, coleção 2026, pra você completar a coleção também em agosto já. Você não completou ainda? Então corre, minha filha, corre, meu filho. 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Tudo isso de presentão, valendo no WhatsApp da Nativa, que é o 9198-409-60. 019. Boa sorte aí pra você. 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

0: tio, viu?
1: Oi, Nativa! Meu nome é Thiago, estou trabalhando de aplicativo, curtindo a Arena Nativa!
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1: Padá, padá.
0: Lembra dessa, Munhoz e Mariano, Pantera Cor-de-Rosa?
1: Padá, padá.
0: Aê, muito bem, saindo agora presente aqui no nossa arena. Atenção, atenção. Camiseta coleção 2026 da Nativa e o kit também da Isabelis. Vai ganhar aqui o shampoo e o condicionador da Isabelis Cosméticos. 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Quem fez aqui a inscrição, tá ganhando agora, é você, Melissa, tudo bem? Melissa Ezequiel Santos Oliveira, final telefone 7726. Melissa Ezequiel, parabéns pra você, ganhou o presentão da Nativa. Grande Melissa! Melissa, a equipe da Nativa entra em contato, tá bom? Pra você retirar a sua camiseta e o kit Isabelis. Eu quero saber se você já pediu a sua. Daqui a pouquinho, a partir da 1h30, tem as mais pedidas no nosso Arena Bis. Daqui a pouquinho, o Arena volta.
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0: nosso domingão de Dia dos Pais, muito mais Nativa. 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
1: Fala, Jean, a casa tá cheia aí?
2: Oi, Nativa! Tô aqui hoje no almoço do Dia dos Pais, reunido com toda a nossa família.
1: Que legal!
2: E aproveitando e ouvindo a Nativa. A Nativa é tudo!
1: Olha só, gente!

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1: Oi, Nativa. Quem fala é o Diogo. Tô aqui finalizando o almoço de Dia dos Pais.
2: Boa. E
1: aproveitando para desejar um feliz Dia dos Pais a todos os papais.
2: Valeu, Diogo.
1: País, de mundão grande. E um abraço.
2: Aquele abraço.

0: Pra finalizar, as mais pedidas no Arena Bis.
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0: Ó, deixa eu agradecer todos os papais que participaram dessa edição aqui do Arena. Você que mandou a sua mensagem pro seu pai, falando porque ele merecia ganhar os presentes aqui da Nativa. Bora saber quem vai ganhar agora. Quem vai ganhar?
2: Oi, Nativa. Aqui é a Jamile. E o presente que mais combina com meu pai é a cervejeira. Eu não aguento mais chegar na casa dele pra almoçar de domingo e beber cerveja quente. Ah, não, Nativa, me ajuda aí. Me ajuda a ajudar meu pai. Beijo, Nativa.
0: A Jamile merece ganhar a cervejeira pro papai?
3: Sim!

Cerveja quente, ó. Nunca mais, nunca mais, né, Jamile? Jamile Aparecida Perpétua Pereira Mendes. Ó, que nome grandão. Final do telefone 2709. Jamile, ó, um beijo gigante pra você e pro seu papai, tá bom? Curta bastante aí seu pai. Ele vai amar e já amou esse presentão. Ó, ainda hoje tem o sorteio da Smart TV. Porque seu papai merece ganhar essa Smart TV. Manda um áudio bonito pra gente, pra convencer aqui a equipe da Nativa. 9198-406-964. 46, porque seu pai ganhando aquele presentão do Dia dos Pais.

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0: todas as nativas se juntam para trazer muita felicidade, muita alegria para você. Então bora! A gente começa hoje por Presidente Prudente. Ricardo Barcelos já tá na área. Vem aqui, Ricardo! Coloca uma música pra gente já abrir o Nativão cantando em coro.
1: Boa tarde, Tina. Eu tô muito feliz de estar aqui no Nativão mais uma vez. E já estamos prontos pra fazer todo mundo cantar com Zé Felipe e Ana Castela. Boa tarde e bora de Nativão.
0: Bora!

0: direto.
1: É inevitável. Você pode entrar.

0: Murilo Rufi aqui no Nativão. E agora a gente vai pra Cuiabá, porque o Paulo tá lá esperando a gente, né, Paulo?
1: Oi, Tina!
0: Oi!
1: E já estamos aqui para dar sequência no Nativão.

0: Nativa é muito mais a voz da Marília Mendonça pra gente sempre recordar no Nativão. Mas eu queria mudar um pouquinho aqui de assunto. O Festival de Geladeiras da Nativa,
1: gente,
0: tá com tudo, né, Anjinho?
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0: sertanejo batendo forte aqui no Nativão, nesse domingo maravilhoso. E a parada agora é pra falar com a região de Marília e Garça. Boa tarde, Denis, tudo bom?
1: Tudo muito mais nativa, Tina. Seguindo com o nosso Nativão, nesse domingão, Dia dos Pais. Parabéns a todos os papais, o dom mais maravilhoso que um homem pode receber na vida. E ó, não quero ninguém ir embora, hein? Até porque ainda falta muita música pra gente curtir. Então vamos de Henrique e Juliano, dando

0: Felipe Araújo comandando a festa do seu domingo. E a gente tá chegando agora em Joinville. Kátia Dias, tudo bem com você? Vem aqui pra continuar com essa alegria lá em cima.
1: Oi, Tina, cheguei e eu só quero uma coisa hoje.
0: O quê?
1: Que o pessoal me ajude cantando essa, hein? É

0: Capricha aí, Betinho.
1: Tina, pode deixar, mulher. Obrigado por passar pra gente essa responsabilidade de fechar com alegria o Nativão de hoje. E vamos pro último bloco com um jeito carinhoso de Jadson e Jadson. Boa tarde, Nativa.
2: Jesus.

0: 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O gostinho de quero mais é exatamente isso que eu sinto toda vez que o Nativão acaba. Ai, ai, ai. Gente, acabou. É, hoje a gente rodou esse Brasil, hein? Foi uma tarde maravilhosa, um domingo show. Eu espero que a sua semana seja muito feliz, perfeita, tá bom? E aí no próximo final de semana, marca aí, ó. Vambora rodar esse Brasil a bordo do Nativão. Um beijo. Um ótimo fim de semana, muito mais nativa!
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0: A Nativa é tudo e muito mais. Você, bora começar a música premiada.
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0: É assim, ó. São três músicas. Você vota na sua favorita. Na verdade, é aquela que você acha que vai ser a campeã, a mais votada, né? Aí você entra ao vivo, for sorteado, entra ao vivo, acertando qual é a música premiada, você tem a chance de ganhar hoje o quê, o quê, o quê? O kit João Bosco e Vinícius da Nativa, com bolsa, tem o copo térmico também, tem um abridor, tem o suporte de mesa pra celular, baita kit legal, hein? Kit João Bosco e Vinícius da Nativa, pode ser seu. Na música 1, tem Ed, Brito e Samuel, Toda Mulher. Na 2, tem Simone Mendes, Direitos Iguais. E a terceira tem Bruno e Marrone. Choram as vozes. Agora é com você. Vai pegar o celular agora, vai mandar mensagem pra Nativa contando qual vai ser a música premiada, tá? O número é o 9198-409-6019. 9198-409-6019.

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Paixão, a Simone Mendes, Direitos Iguais. É a música número 2. Na primeira é de Brito Samuel, Toda Mulher. E a terceira é essa aqui, ó. Do Bruno e Marrone, Choram as Rosas. De presente hoje, tem o kit João Bosco e Vinícius da Nativa, com bolsa, tem o copo térmico bonitão, abridor, suporte de mesa para celular, tudo isso no kit. Só contar pra gente qual é a sua favorita, manda no WhatsApp da Nativa. Boa sorte aí pra você.

0: Alternativa é tudo e muito mais. É o Bruno e Marrone. Choram as rosas. É a terceira da música premiada. Daqui a pouquinho tem resultado. Você entra ao vivo, ganha o presentão. Pode ser? Já já eles vêm cantar também.
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0: Milene.
1: Boa tarde, Anjinho. Cê tudo tá bem, Anjinho?
0: Eu tô bem nesse domingo. E você, Mari?
1: Eu estou muito bem, graças a Deus. Melhor agora falando com você. Eu estou aqui curtindo, pintando as minhas unhas.
0: Mas tá sozinha ou não, esse domingo?
1: Estou sozinha.
0: Não tá sozinha, tá com Deus e a nativa, não é?
1: Isso, a gente nunca está só, verdade, Anjo.
0: Olha, eu tenho de presente pra você hoje, Mário. Kit João Bosco e Vinícius da Nativa com bolsa, o copo térmico.
1: Eu quero muito!
0: Veio o abridor bonitão, suporte de mesa pra celular também. Aí quando você faz as unhas, você deixa o celular em cima do suporte e fica assistindo as coisas. Legal, não é?
1: Isso, ótimo, maravilha.
0: Mas pra ganhar tem que acertar qual que é a música premiada. Na música 1, é de Brito e Samuel, Toda Mulher. Na 2, Simone Mendes, Direitos Iguais. E a terceira, Bruno e Marrone, Choram as Rosas. Qual que você acha que foi a campeã aqui da música premiada?
1: Eu acho que é a Simone Mendes, que ela arrasa nessas músicas maravilhosas.
0: Qual o nome da música?
1: Direitos Iguais, da Simone Mendes.
0: Deixa eu ver. Marilene.
1: Oi.
0: Marilene do céu.
1: Ganhei.
0: Ganhou, Marilene!
1: Obrigada, Anjinho. A Nativa é tudo e muito mais. Beijo.
0: Muito mais você, Marilene. Pra você, ó, um beijo de anjo carinhoso, tá bom? Bom domingão, capricha nessas unhas aí.

ouvintes da Nativa, quem está falando é o Daniel e hoje é o Dia dos Pais, hein? Dia muito especial. Queria mandar um grande abraço a todos os papais e agradecer pelo carinho que vocês têm, pelo meu trabalho e pela Nativa FM. Papais, um forte abraço para vocês.

0: na Tibia, é tudo e muito mais. É Israel Rodolfo, arrumumbão. Ó, daqui a pouquinho tem o último sorteio da promoção do Dia dos Pais. Só hoje, sai uma bicicleta novinha no Família Nativa. Saiu agora há pouco uma cervejeira pro paizão. E daqui a pouquinho pode sair o último presentão, que é aquela Smart TV. Smart TV 50 polegadas. É o presente que tá faltando. Então você que é filho vai dar esse presente pro seu pai, tá? Conta pra gente porque o seu papai, né, que trabalhou tanto, que se esforçou tanto, que te amou tanto, merece ganhar esse presente de Dia dos Pais aqui da Nativa. Pra mandar seu áudio, o WhatsApp da promoção é o 9198-406-9646. Tá bom? Daqui a pouquinho. Até o fim de tarde, até o final da tarde, tem o sorteio, tá? 9198-406-9646. Estamos aguardando o seu áudio por aqui. E daqui a pouquinho, no nosso Domingão Dia dos Pais, ele vem cantar o paizão aqui também, ó.
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0: Nativa 8 para as 4.
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0: Nativa é tudo e muito mais. É a Paula Fernandes. Amar de novo nesse domingo, Dia dos Pais. Feliz Dia dos Pais, Fernando Teles.
1: Opa, obrigado, Gabriel Rosa. Você é papai, não?
0: Não sou papai.
1: Nem de pet? Também não?
0: Não, também não.
1: Também não, então não, tá bom. Não. Então feliz pro seu papai.
0: O que você ganhou de presente da filhona?
1: E um monte de coisa, cara.
0: Você ganhou bastante presente
1: ganhei
0: hoje?
1: Ganhei alguns.
0: Sério mesmo?
1: Lá no meu Instagram, vai no story lá. Pra coloquei a Fernando Teles Oficial 2Ls, vai lá ver alguns presentes que eu ganhei. Fora os presentes da escola, que são os mais valiosos, né?
0: Ah, da escola também?
1: É, da escolinha são os mais legais.
0: Poxa, que legal. Gente, como é Fernando o quê no Instagram?
1: Teles, Fernando Teles Oficial com 2Ls.
0: Muito bem, vamos conferir porque somos curiosos. E daqui a isso pouquinho aí você vai dar o último presentão do Dia dos Pais aqui da Nativa.
1: É.
0: Que é a Smart TV.
1: Sim, de 50 polegadas.
0: Ai, gente, queria tanto essa Smart TV na minha casa.
1: Você não pode participar.
0: Porque eu não sou pai.
1: E você tem 5 já, não vale.
0: 5 o quê?
1: TVs.
0: Tem nada, tem nada.
1: Tem não?
0: Gente, ó, porque o seu pai merece ganhar essa Super Smart TV, o último presentão aqui da promoção do Dia dos Pais. A gente já sorteou hoje bicicleta, já foi também cervejeira também, teve na arena. Uh-huh. E agora o último presente é a Smart TV 50 polegadas. Manda o áudio pro WhatsApp da promoção.
1: Isso aí, manda pra gente 9198... 406-9646, Gabriel.
0: Muito bem, bom trabalho pra você, Fernando.
1: Bom descanso.
0: Obrigado, beijo de anjo.

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1: Primeiramente, eu queria agradecer muito pela oportunidade de participar dessa promoção. Foi algo que realmente significou muito pra mim, significa pra mim ainda ter ganhado. É um grande passo na minha história em relação ao propósito que eu tenho. A moda sempre foi uma coisa que eu sou apaixonada. Muita felicidade, muita emoção. Novamente, muito, muito, muito obrigada mesmo.
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2: 4 horas em ponto.

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Você, feliz dia dos pais, papais de todo o Brasil. Que bom fazer parte dessa rotina especial nesse domingo mágico, né? Você aí almoçando, claro, 4 horas. Tem muita gente que almoça tarde, domingo. Você que tá almoçando com o papai. Você que, assim como eu, já não tem mais o papai nesse plano, mas está em outro plano olhando por nós, né? Seu filho, sua filha. Alô, Betina, papai te ama. Foi um dia muito legal, um dia maravilhoso, muito gostoso. E agora a gente segue aqui até as 9 da noite. E você pode mandar Feliz Dia dos Pais para quem você quiser, claro, pelo nosso WhatsApp novo, 9198-409-6019. E também, nessa hora, tem o sorteio do último prêmio da promoção Dia dos Pais, né? A gente explicou aqui na troca de horário, eu e o Gabriel, mas se que chegou agora é o seguinte, dá tempo ainda, tá? Você vai mandar mensagem, vai dizer por que que seu pai merece ganhar esse presente. Nós temos a TV 50 polegadas, uma Smart TV que o seu pai vai adorar, para ver o futebol, para ver série, para ficar no YouTube maratonando lá o nosso podcast nativíssimo. Então, ó, você vai no WhatsApp de promoções, tá? De promoções é esse aqui, 9198-406-9646. Vai dizer por que que seu pai merece ganhar, manda um áudio bem legal. No final da hora, a gente vai divulgar o ganhador ou ganhadora dessa TV, dessa Smart TV de 50 polegadas. Feliz Dia dos Pais, começando com a Marília Mendonça.

0: Alternativa é tudo e muito mais modão sertanejo. César Menotti, Fabiano, leilão nesse domingo especial, Dia dos Pais, dia 9 de agosto. Sabe que eu nasci no Dia dos Pais, né? É sempre o segundo domingo de agosto. O ano que eu nasci foi Dia dos Pais, presentaço, né? Faço dia 11, agora terça-feira. E é o seguinte, deixa eu mandar parabéns aqui ao papai, seu Carlos. Quem mandou foi o Lucas, agradecendo aí o seu Carlos pelo exemplo, carinho, dedicação, desejando feliz Dia dos Pais. A Mariana manda também pro papai, seu José. O Gabriel Reis tá mandando um abraço pro papai, seu Roberto, que tá lá no churrasco. E o som, claro, é a Nativa quem faz, né? Comemorem bastante aí, tá bom? Ana Clara Teles manda alô pro meu papai, o seu Paulo. Agradeço sempre por tudo que ele fez por mim e continua fazendo. Feliz Dia dos Pais. Valeu, Ana. Valeu, seu Paulo. O Pedro manda alô pro papai Antônio também aqui na sintonia. Você quer mandar beijo pro teu pai também? Pro teu filho? Fica à vontade. Nosso WhatsApp está à disposição para você mandar o seu recado. Pode ser texto ou áudio também, tá? Falando em pai, daqui a pouquinho tem o sorteio do último presentão da promoção Dia dos Pais. Essa Super Smart TV 50 polegadas pode ser tua. É só mandar um áudio, dá tempo ainda. Você vai dizer por que seu pai merece ganhar esse presentão. Manda no WhatsApp de promoções e pronto. Capricha no áudio, tá? 9198-406-9646. Sabe quem canta daqui a pouquinho no Dia dos Pais só pra você aqui?
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0: Alternativa é tudo e muito mais. Música boa no seu final de semana. Israel e Rodolfo com a Ana Castela. Bombonzinho. E agora está na hora de você faturar presentão. Alô, papai!
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0: Último prêmio.

0: podcast nativíssimo nessa TV Zona, hein? Vamos ouvir então o áudio do ganhador ou ganhadora, vamos lá.
1: Bom dia, pessoal, tudo bem? Meu nome é Tainã, tô aqui escutando a Nativa e eu acho que o meu pai merece televisão de 50 polegadas, né? Porque mesmo que a gente não note aí, meu pai sempre foi uma pessoa batalhadora, sempre tava buscando trazer sustento para casa e também realizar os nossos sonhos, né? Graças ao meu pai, graças a Deus, eu consegui estudar, consegui me formar e só tenho a agradecer ao meu pai. Então eu acho que o meu pai deve ganhar esse prêmio aí, porque a Nativa é a melhor.
0: Boa, Tainã, Eduardo Leme, seu pai ganhou a TV! A TV 50 polegadas é do papai! O Tainã tem final do telefone 1471. Tainã, é o seguinte, a gente vai levar a TV.

0: dessa promoção. Aliás, a Nativa tem as melhores promoções do rádio. Já já tem Super Nativa e já já tem ele cantando só pra você.
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0: Feliz Dia dos Pais para você, papai, que ensina com exemplo e que ama sem medidas. Saiba que a sua coragem silenciosa é um presente não só para o seu filho, é um presente para o mundo.

20 do mundo para você que é ouvinte nativa. E aí, como é que estão as coisas, hein? Papai tá do lado aí? Tá com o filho, tá com a filhota ao lado? Churrasco tá rolando? Foi aí no restaurante? Foi na casa da mamãe? Levou o papai junto? Foi legal? Não foi? Conta pra mim, manda mensagem, manda áudio. Fica à vontade pra participar durante toda a nossa programação, tá? Hoje no Super Nativa, a gente vai te dar uma panela elétrica de arroz, que eu sei que você precisa aí. Pra participar é fácil. Você vai se inscrever no nosso WhatsApp, número novo, 9198-409-6019. Você escreve lá, artistas, artistas. Aí a gente põe você pra participar do jogo. Já já você fala no ar comigo aqui e acertando 5 artistas no tempo, você ganha a panela. Atenção que temos um tema hoje, hein? Todos eles são papais. Todos os famosos.

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1: Ana Tiba é tudo e muito mais. Música sertaneja, Maiara e Maraísa, libera ela.
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1: 5h19, hora de Brasília, domingão, dia dos pais. E vou falar com a Lenira. Oi, Lenira, boa tarde.
3: Boa tarde.
1: Tudo bem aí?
3: Deus.
1: Então tá bom. Você tá em casa ou trabalhando no domingão, hein?
3: Tô em casa.
1: E como é que foi o dia dos pais? Me conta.
3: Com meu marido. Foi bem, foi.
1: É, quantos filhos?
3: Com passear, oi. Quantos... Eu não tenho filho.
1: Ah, mas é o dia dos pais com teu marido. Então você comemorou com... Ele não é pai, então, seu marido?
3: É, ele é.
1: Ah, ele é?
3: Ele é.
1: É de um outro casamento. Três.
3: Deixa eu passar pra ele, ainda.
1: Tá bom, então manda um abraço aí, um feliz dia dos pais pra ele, tá bom, Lê?
4: Boa tarde.
1: Opa, quem é que tá falando?
4: Aqui é o Deusevaldo.
1: Deusevaldo, parabéns.
4: É, o marido da Lenira, que hoje eu sou pai e avô ao mesmo tempo. Ah. A minha netinha nasceu hoje.
1: Oh, que legal, cara, parabéns. Olha, parabéns, muita saúde, que ela traga muitas felicidades pra sua família. Já trouxe, né? Vovô tá feliz da vida. E a gente,
4: amém.
1: E a gente fica feliz também, nascendo no dia dos pais. Eu não sabia que eu nasci no dia dos pais. Também, né?
4: É, eu vi você falando aqui no rádio, nós estamos aqui com o rádio ligado, é.
1: O ano em que eu nasci, lá na época dos dinossauros, era dia dos pais também, dia 11, era dia 11, tá. Hoje é dia 9. Bom, parabéns aí pela sua netinha, pelos seus filhos também. Agora é o seguinte, é você ou é a Lenira que vai jogar aqui?
4: Diz ela que vai jogar, ela que vai jogar aqui, eu vou deixar ela jogar para ver se vai dar certo.
1: Tá bom, um abraço para você, parabéns,
4: fica
1: hein?
4: Fica com Deus, fica na santa paz, é você.
1: Você também, vamos lá. Panela elétrica de arroz para você fazer arroz para o vovô aí. Tá bom, Lenira?
3: Ah, tá bom.
1: Deixa eu falar uma coisa, ó. Todos esses famosos, eles são papais, tá bom? Eu vou falar certo. O sobrenome, você fala o nome. Se acertar os 5 no tempo, aí você leva a panela. Combinado?
3: Tá, combinado.
1: Então, Lenira da Conceição Lima está valendo. Júnior. Júnior, qual o papai famoso?
3: Que tem, oi?
1: Qual o papai famoso que tem o sobrenome Júnior?
3: É. Sandy Júnior.
1: Não, o papai.
3: Oi?
1: O pai.
3: É o Sandy.
1: O pai, que tem o sobrenome Júnior.
3: Ah, o pai é o...
1: É fácil.
3: Chitãozinho.
1: Demorei muito pra te encontrar. É fácil, Júnior.
3: Júnior.
1: Fábio Júnior, boa! É Raymond.
3: Raymond?
1: Isso, Raymond. É um galã, bonitão.
3: É, Raymond.
1: Raymond.
3: Raymond.
1: Raymond. Vamos pro próximo, vai. Hulk. Hulk.
3: Hulk.
1: Hulk.
3: Hulk Forte.
1: Não, Hulk, o sobrenome dele é Hulk.
3: Sobrenome.
1: É apresentador de televisão.
3: Luciano Huck.
1: Camargo. Acabou o tempo. Acabou o tempo. Tava fácil, hein? Tava fácil. Mas é o seguinte, eu vou te dar uma camiseta da Nativa, tá bom?
3: Opa, tá bom.
1: Vem buscar sua camiseta, comemora bastante com o vovô aí, o Feliz Dia dos Pais, tá bom? Ih, caiu até a ligação dela aqui, ficou nervosa, né? Tava fácil. Então é o seguinte, teremos mais um jogo ainda hoje, pra sair essa panela. Então se você não se inscreveu, você escreve a palavra artistas e manda no nosso WhatsApp 9198...

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1: Ei, boa noite. 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

0: 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Felipe Rodrigo ignora. No nosso Super Nativa, nesse domingão, dia dos pais.
1: Sai, ignora.
0: 10 para 6.
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0: Bora lá para mais uma edição, né? Na primeira não saiu. Falei com a Lenira, não ganhou. Agora eu vou falar com a Ana Luísa Cardoso Oliveira. Oi, Ana. Boa tarde. Tudo bem?
4: Oi, Fernando. Boa tarde. Tô bem, e você?
0: Bem também. Tá em casa trabalhando? Tá fazendo o que nesse domingão, além de
4: tô
0: ouvir a gente?
4: Tô em casa. Acabei de chegar com meu pai e minha madrasta de Cotia. A gente tava comemorando o Dia dos Pais.
0: Foi legal? Bacana?
4: Muito, muito.
0: Muito bem. Dê um beijo no seu pai aí, tá bom?
4: Pode deixar.
0: Vamos lá. Panela elétrica de arroz tá aqui separada pra você. É só você acertar os 5 artistas no tempo. Agora é o seguinte, todos esses artistas aqui que eu vou falar, todos eles já cantaram com o rei Roberto Carlos. Beleza? Okay. Fala o sobrenome, você manda o nome, respondendo no tempo você ganha. Posso começar?
4: Ok, pode.
0: Então vamos lá, tá valendo. Pagodinho.
4: Zeca Pagodinho.
0: Gil.
4: Gilberto Gil.
0: Veloso.
4: Caetano Veloso.
0: Sangalo.
4: Ivete Sangalo.
0: Camargo.
4: Zezé de Camargo.
0: Será que você ganhou? Vamos ver aqui, atenção, conferindo aqui os nomes direitinho.

0: foi rápida, hein? Foi rápida. Parabéns a você. Se deu bem demais. Aê! Faça bastante arroz. O seu pai sabe cozinhar?
1: Pode deixar, cozinho sim.
0: O seu pai cozinha bem?
1: Meu pai, ele tenta. Quando ele consegue, é bom.
0: Então tá bom. Então, ó, fala pro papai cozinhar pra você. Um arroz bem gostoso.
1: Vai deixar, ele faz o churrasco e eu faço o arroz.
0: Ah, então tá feito. Então chama nós, é que a gente vai.
1: Tá bom.
0: Tá bom?
1: Pode deixar.
0: Um beijo.
1: Eu quero só desejar um feliz dia dos pais a todos os pais, em especial meu pai, Luiz Lucarini.
0: Beleza.
1: Vou falar que eu amo muito ele.
0: Tá mandado, tá feita a declaração. Um abraço pra você, abração pra ele. Um ótimo domingo. E esse foi o nosso Jogo dos Artistas aqui no Super Nativa nesse domingão.
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Tiver tudo e muito mais música boa, Fidu Mijeca. Bora viver, fechando o nosso Super Nativa. Amanhã tem mais, hein? Às 5 da tarde, hora de Brasília, já já tem Arena Nativa.

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estamos aqui com a Arena Nativa no ar. Para tocar as músicas que você gosta, para fechar com tudo o nosso final de semana. E claro que tem presente também. É só mandar a sua mensagem, eu quero áudio, manda áudio para cá. 9198-409-6019. E me conta, como é que tá o Dia dos Pais aí? Quem tá com você? Manda beijo pro papai, né? Fica à vontade, tá? Quero áudio aqui, um montão de áudios. Todo mundo que mandar concorre no final do nosso Arena, da primeira hora aqui, a um kit churrasco. Pra você aproveitar e já fazer com o papai no próximo final de semana. Vem tábua, vem garfo, vem faca, tudo com a marca da Nativa. Manda aí, 9198-409-6019.

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0: Ativa, boa noite, 6h17, hora de Brasília.
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0: Kátia, você é a primeira de hoje.
2: Oi, Nativa, eu sou a Kátia e neste domingo maravilhoso estou aqui curtindo com meu pai José Vitório, estamos aqui assando uma carninha e, claro, curtindo as melhores músicas do Arena Nativa. Beijos, Nativa.
0: Beijo para você e para o papai também.
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0: música boa, Breno e Matheus, descer pra DC, descer pra BC. No nosso Arena Nativa, nesse domingão, Dia dos Pais, continue mandando o seu áudio, fala aí o que você tá fazendo, pede música, fica à vontade, o Arena é teu, a Nativa é tua. 9198-409-6019, final da hora eu tenho kit churrasco, vem tábua, garfo e faca, tudo com a marca Nativa, tô esperando você por aqui.
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1: Estamos de volta! 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
1: Diz aí, Malu.
2: Boa noite, Nativa. Aqui é a Malu, ligadinha na Nativa, pegando estrada. Mas aqui, ó, ligadinha no, na Arena Nativa, no meu aplicativo.

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0: tiver tudo e muito mais animação no seu domingo, Barões da Pisadinha. Esquece essa desgrama. Bom, fecha a hora aqui, dá presente pra você que mandou a sua mensagem, mandou seu áudio, saindo um kit churrasco, tábua, garfo e também faca, tudo com a marca Nativa. Parabéns a você, do final do telefone 6318, Thiago Martins da Silva. É, Thiagão! Ganhou, é tudo seu, hein? Vem pegar a partir de amanhã, 5 dias úteis, traz documento com foto e pega o teu kit churrasco. Eu volto já com mais.
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0: Muito bem, estamos de volta no seu final de semana, domingo, Dia dos Pais, até 9, Fernando Teles é quem fala com você, e até às 8, na hora de Brasília, tem a Arena Nativa. São 7:02 agora, e você continua participando pelo nosso WhatsApp novo, 9198-409-6019. Você vai mandar um áudio aqui e me dizer como é que tá o

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Eu vou repetir o WhatsApp para você gravar um áudio bem legal e mandar.

0: Nativa, 717, boa noite.
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0: Tiago e Isis, falem.
2: Oi, Nativa. Meu nome é Tiago, tô aqui ouvindo Arena Nativa, curtindo com a minha pequenininha Isis.
3: Oi, Nativa.
2: Um abraço, Nativa.
0: Abraço.

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0: às 7h30.
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0: Daqui a pouquinho tem uma linda necessaire personalizada Nativa, mais 4 mini perfumes da Ama Capariza, hein? Só mandar um áudio aqui, contar como é que tá a noite, o que você faz enquanto ouve o Arena. 9198-409-6019. Micaele, você agora, hein?
2: Oi, Nativa, aqui é a Micaele. Hoje eu estou aqui, ó, só arrumando a beleza, fazendo minha unha, depois de fazer um monte de coisa em casa e escutando Arena Nativa. Um beijo!
0: Beijo também!

0: Mano, boa noite. João Neto e Frederico. Michele Andrade.
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0: E a Giane.
2: Olá, Nativa. Sou a Giane. Estou aqui nesse domingão maravilhoso, fazendo aquele jantar para comemorar o Dia dos Pais com as minhas filhas, Giovana e Ariane. E ligadinha no Arena Nativa. Mando um beijo especial aí para todos, papai.
0: Beijo para você.

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0: 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Moda boa, Simone Mendes, Peguete. Fechando a arena desse domingão. Vamos lá que tem presente, hein? Linda necessaire Nativa personalizada, mais 4 mini perfumes da Amaca, com fragrâncias de alta fixação e aquele cheirinho de sucesso que cabe no seu bolso. 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Quem se deu bem, final do fone 4397, Esmeralda Benedito. Parabéns a você, Esmeralda. Ganhou? Vem aqui pegar a partir de amanhã. 5 dias úteis, documento na mão, se deu bem demais. Final de semana que vem, tem mais no sabadão aqui, 11 da manhã, hein? Já já tem das antigas aqui também. 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
9: Na sua noite de domingo, tem Love Songs, aqui na Nativa. Love Songs are ready. E no Love Songs de hoje,

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0: Boas recordações, na noite de domingo é o Das Antigas no ar. Fernando Teles falando. Vou com você até as 9 da noite, tá? Agora 8 horas e 1 minuto. Ó, muita música boa pra gente recordar. Vou tocar Tim Maia daqui a pouquinho. Vai ter Kid Abelha, Roupa Nova, Madonna. Tem prêmios também aqui. Kit Pizza Nativa Belo. Esse kit vem tábua e cortador também com a nossa marca. Pra participar é fácil. Você vai indicar sua música, vai mandar seu alô, pode ser áudio, pode ser texto, através desse WhatsApp aqui. Anota 9198-409-6019. Pra começar tem Leonardo.

música de 89 aqui, Kid de Abelha, Pintura Íntima. Todo mundo sabe cantar, né? Todo mundo. Paula Toller, Bruno Fortunato, Jorge Israel. Estão fazendo shows por aí ainda. Agora 8h19, hora de Brasília. Daqui a pouquinho tem o Kit Pizza, hein? É só participar pelo WhatsApp 9198-409-6019. Manda nome, manda áudio e pronto, concorre. João Paulo e Daniel com arte popular aqui, Fricote.

No das antigas da Nativa, a música escrita e produzida pela própria Madonna e pelo Stephen Bray em 1985. A inspiração por trás da canção foi em uma pista de dança, onde a Madonna observava um rapaz latino-americano dançando. Ela ficou atraída por ele e fez essa bela canção. Agora tem Titãs. É preciso saber viver. 25 para as 9, hora de Brasília. Já tem kit pizza nativa, hein? Tábua e cortador. Você quer? Manda mensagem, áudio ou texto no 9198-409.

Das antigas, 14 minutos para as 9 horas de Brasília. Agora você vai cantar, hein? Eu vou cantar aqui no estúdio e eu quero ouvir a sua voz. A sua voz ecoando pelo Brasil através da Nativa. Chitãozinho e Chororó.

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A emoção de ouvir Rod Stewart, Every Beat of My Heart. Fechando mais um das antigas aqui. Obrigado você que acompanhou. Agora tem presente. Kit Pizza Nativa.